0: O Love Night vai ao intervalo, mas volta já já com mais emoção e romantismo. 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

0: na pausa, mas em instantes a gente retorna com mais canções inesquecíveis. 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

0: Bem, vamos a um rápido intervalo, mas já já voltamos com Love Night e mais uma sequência de grandes sucessos românticos. 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
2: Nosso abraço a você que está ligado na gente. Continue conosco.

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0: É hora de uma pequena pausa, mas em instantes a gente retorna com mais canções inesquecíveis. Love
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0: Daqui a pouco tem mais sucessos para você, mais canções que aquecem o coração. Aguarde aí, que é rapidinho. 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
4: Eu quero já começar com um som estralado lá no alto, porque a partir de agora a viagem no tempo começa. Top Classic começando pra você. Eu sou Rodrigo Moreira e vamos juntinhos com o melhor do flashback classe A. É os anos 60, 70, 80 e 90. Aquelas pra você dançar agarradinho juntinho comigo. Eu e você, agora vem, aumenta o volume.
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0: que delícia! Passou por aqui Vince e Dory Chase com Noi Dui Resample e também Adriana Calcanhoto. Fico assim sem você. E eu fico triste sem você aqui comigo, mas como você tá coladinha comigo e vai me esperar, eu sei. Já já tem muito mais, a gente vai pra um break e já volta. Esse é o Top Classic rodando com o melhor pra você.
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0: que música maravilhosa! Pois é, escolhida a dedo. As mais lindas canções pra você. É, pra você que é um ouvinte que tem um bom gosto. Pra você que ama essas músicas maravilhosas. É o Top Classic no seu dia a dia. Rapidinho, a gente volta.
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0: Aqui pra você tem o melhor do flashback a dedo no Top Classic.
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0: Tudo de bom pra você na sintonia. É o melhor do Pop Classic de volta.
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O melhor pra você que rola aqui no Top Classic de hoje. Você viu nessa sequência? Que legal, você ouviu as melhores, viu? Passou por aqui Cage Abelha, Jota Quest, fechando com chave de ouro essa incrível sequência com Bill Medley e Hendel Evers Man, My Brother.

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0: A melhor sequência de músicas dos anos 60, 70, 80 e 90. Rolando aqui no Top Classic. Intervalo é bem pequenininho. Já já a gente volta.
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0: E de volta com o Top Classic pra você.
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0: Que maravilha! Essa eu dancei bastante, hein? KC and Sunshine Band passou por aqui, logo em seguida Pink com Just Give Me Reason e fechando com Queen, King of Magic. É o intervalo, eu vou ali, já vem o break rapidinho, é só o tempo de eu tomar uma água, viu? Um minutinho, já tem mais Top Classics pra você, aqui no número 1 do seu FM.
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0: de volta no Top Classic comigo, Rodrigo Moreira. O melhor do flashback no seu rádio.
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0: Para ficar ligado todo instante na melhor programação do flashback do rádio brasileiro. Top Classic, com você sempre neste horário, recordando com você o que foi bom, matando saudades. E a gente vai para um pequeno intervalo. Na volta, trago mais sucesso só para você.
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0: De volta no Top Classic comigo, Rodrigo Moreira. O melhor do flashback no seu rádio.
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Tenho sempre um rádio ligado na nossa programação, curtindo as mais belas canções das décadas de 60, 70, 80 e 90. O Top Classic, seu programa para viajar no tempo, sempre neste mesmo horário. Gente linda, a gente vai ficando por aqui. Mas nosso muito obrigado. Até a próxima. Obrigado, pessoal. Super beijo. Fui.

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5: Preparem-se para uma dose de nostalgia musical. Por aqui, Valquíria Rios, e vocês estão sintonizados no Remember. Vamos juntos relembrar os grandes clássicos que fazem parte da trilha sonora das nossas vidas.

Legal. 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

Obrigada, queridos ouvintes do Remember. O programa de hoje está encerrando por aqui, desejando a todos um fim de semana espetacular. Estaremos juntos novamente na segunda-feira para mais uma viagem no tempo. Bom descanso e até breve.

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0: Olá, bom dia, 5 horas 30 minutos, sabadão, sábado, dia 15 de agosto do ano 2026, Nova Cultura FM até às 7 horas da manhã com o melhor da música sertaneja, na companhia da Padaria Central, JM Autos e Picapes, Barbizão da Construção e Varejão e Sacolão da Brenda Lavia. Nos computadores, na mesa do som, trabalhando comigo, Alexandre Dias, programação a cargo de RD Ponte. Seja bem-vindo, seja bem-vinda até às 7 horas da manhã. Peça sua música, manda seu recado, 3242-1258, WhatsApp da melhor, da Nova Cultura FM. 5 horas 30 minutos, abrindo o programa de hoje, para você, o melhor da música sertaneja. Chegando para você a primeira. Vamos dar início ao nosso programa com Lady Laura, A Força do Amor, depois tem Dombari de Lei, Coisa Nossa, e Joaquim Emanuel, Som de Cristal, bom dia.
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3: Agronotícias. O mercado de leite registra um movimento de estabilidade nos preços pagos ao produtor, acompanhando o equilíbrio entre a captação e o consumo. A expectativa para os próximos meses é de uma recuperação gradual das margens, favorecida pelo custo mais baixo dos insumos da ração animal. As perspectivas para o mercado de café entram em uma nova fase de incertezas devido às variações climáticas observadas nas principais regiões produtoras mundiais. Os estoques globais apertados mantêm as cotações em níveis elevados, enquanto os investidores monitoram o desenvolvimento das lavouras. Os preços do boi gordo mantêm a sustentação no mercado físico devido à dificuldade dos frigoríficos em alongar as escalas de abates semanais. A oferta de animais terminados segue restrita em diversas regiões do país, o que pressiona as indústrias a oferecerem valores maiores pela arroba no campo.
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1: É agora 5 horas e 45 minutos e o cafezinho. 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

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Manda o seu recadinho para nós, 3242-1258. No bairro Areias, o Miguelzinho, Miguel filho da Castelhana, um abraço pro Miguel, pra Castelhana aí no bairro Areias, estão sintonizados na 90.1. Chegando Barreirito, o menino da canoa, depois Mocoque e Paraíso, Orelhão Azul.

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5: As iniciativas de cooperação internacional focadas em energias renováveis e modernização de sistemas prometem abrir novos mercados para o agronegócio brasileiro futuramente. O país busca estabelecer parcerias estratégicas para o desenvolvimento de soluções de biomassa e eficiência energética aplicadas diretamente na produção rural. Essas ações visam reduzir os custos operacionais das prioridades e fortalecer a imagem do Brasil como líder global na produção agropecuária sustentável e tecnologicamente avançada para as próximas gerações. A diversificação dos destinos das exportações brasileiras é uma prioridade estratégica do governo para enfrentar as barreiras comerciais impostas por alguns blocos econômicos. O país busca ampliar a presença em novos mercados consumidores na Ásia e na África, oferecendo produtos certificados e de alta qualidade técnica. A abertura de novos canais de venda reduz a dependência de mercados tradicionais e fortalece a economia agropecuária nacional diante das oscilações globais. Esse movimento garante a estabilidade dos preços e o escoamento da safra.
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4: Se a luta estiver difícil, não desista. Deus só dá grandes lutas para grandes guerreiros. E assim venceremos mais um dia. Que a fé seja a embarcação que te levará para a ilha da vitória. Bom dia.
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Agora 6:02, até às 7 horas da manhã conosco, Padaria Central, JM Autos e Picapes, Barbizan da Construção e Varejão e Sacolão da Brendo Lavia. Um abraço aos amigos aí que estão ligados aí na 90.1, no Clubinho da Sabesp, o Celso Jabá, a Isilda estão curtindo o programa. Alô, Celso. Alô, Isilda. Um abração também pro Toninho Mestre no Jardim Paraíso. Alô, Toninho Mestre. A galera lá de Taquaritinga está curtindo. O Edenilson em Taquaritinga, o Caio Gomes, também o Sidney Campos e tem mais gente. Tem o José Pedro Caetano, a esposa Silvia e a Maria Rosa, moradores em Taquaritinga. Obrigado pela companhia. O Tio Bidu, o dogão do Cachorro Quente, está em casa, está curtindo o programa, mandando a música aí pro Tio Bidu, pro Cidinho do Gin, para todos os amigos. Ele pediu aí Michel Teló, Fuzuê. José Maurício, vamos tocar para você. Um abraço, bom dia. 6:03.

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3: O setor citrícola nacional projeta uma safra com boa qualidade de frutos para atender a demanda crescente das indústrias de suco concentrado. O foco dos produtores está na sanidade dos pomares e na eficiência dos tratos culturais para garantir a competitividade do produto no mercado global. A infraestrutura logística do país enfrenta um desafio crescente com déficit de armazenamento de grãos, superando 130 milhões de toneladas. O setor produtivo busca soluções para ampliar a capacidade das fazendas e reduzir a dependência de armazéns externos durante o pico da colheita no país. A intenção de plantio para o próximo ciclo de algodão sinaliza um avanço na área cultivada, motivada pelas perspectivas favoráveis de exportação da fibra. Os produtores brasileiros buscam consolidar a presença no mercado asiático, focando na qualidade da pluma e na sustentabilidade do manejo.
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4: 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Um abraço aos amigos aí que estão ligados aí na 90.1. Elcio Moreto, alô Elcio, Rogério, um abraço. Doutor Éder, dentista. Doutor Éder Arruda, a esposa. No Tangará, Aparecida Gonçalves, Samuel Gislaine. Lá no Alvorada, José Bento Derick, o Zé Periquitão, a esposa Fátima, também estão ligados na 90.1. E hoje é aniversário da Marizilda Lopes Sala. Alô, Marizilda, do Jardim Santa Rita. Parabéns, Marizilda. Parabéns das filhas, a Josimar e a Natiele, e dos familiares. Parabéns para Marizilda Lopes Sala, do Jardim Santa Rita, hoje completando mais um ano. Bastante saúde para ela. Hoje também está aniversariando na Vila Gadini a Dona Alzira Aquiles Fioravante. Dona Alzira hoje completando 93 anos. Que maravilha, com bastante saúde. Dona Alzira, parabéns, viu? Parabéns dos filhos e familiares. Parabéns é para Dona Alzira Aquiles Fioravante da Vila Gadini, completando hoje 93 anos. Para ela vamos trazer o Daniel, Nossa Senhora. E também para Marizilda Lopes Sala, que está aniversariando hoje. Lá em Taquaritinga, curtindo o programa, a Maria Rosa pediu a Eugênio Giovanni, 2 corações. Maria Rosa, um abraço, bom dia, bom final de semana. Temos o áudio lá do Sacolão do Lavia.
5: Bom dia, Jorge. Bom dia, Alexandre. Queria mandar música de hoje pro nosso patrão Lavia, Dona Silvana, Tamires, o André, a Tâmela, o Vinícius lá do Mercadão. Nossos parceiros aqui, o Luca Pelani, Matheus, o João, nosso querido João, né? A Dani, a Ana, a Val, a Joyce, os nossos colaboradores, que são muitos, graças a Deus, eu não vou citar nome para não esquecer ninguém, e nossos queridos clientes que estão aqui todo dia conosco, né? Lembrando que hoje a gente tem o famoso pão de alho, tá? 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Bom dia a todos, bom final de semana.
4: Alô, Raquelzinha, um abraço para você, pro Lavia, Luciano Capelani, a toda a família aí do Sacolão na Rui Barbosa. Agora nós temos a Maria Marques. Alô, Maria Marques, bom dia.
6: Bom dia, Jorge, que é a Maria Aparecida Marques Berg, tá falando. Amanhã meu esposo Sebastião Roberto Berg vai fazer aniversário. Então vai em homenagem à esposa Maria, das filhas Érica e Edilane, dos netos Kaique e Júlia, da Nora Jaine, especialmente do policial militar Paulo Bergo, e todos os familiares. Tá com uma música bem bonita aí pra ele, de um carreiro pardinho que ele gosta. Bom dia.
4: Um abraço, Maria. Bom final de semana, 6:16. Ronaldão Pissuti no Bela Vista. Alô, Ronaldo Pissuti, a Fabiana, o Adão, a Neide, também estão curtindo o programa. Em Barrinha, Lady Anne e os pais João Antônio e Cleide, sintonizados na 90.1. 6:16.

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7: Uma nova variedade de cana-de-açúcar apresenta potencial superior a 160 toneladas por hectare em Minas Gerais. O resultado pode elevar a produtividade das lavouras e aumentar a oferta de matéria-prima para açúcar e etanol. O uso de matérias mais eficientes ajuda o produtor a melhorar o rendimento sem depender apenas da abertura de novas áreas. A tecnologia ainda deverá ser avaliada em diferentes condições de solo e manejo antes da adoção mais ampla. A mediana das projeções do mercado para o IPCA de 2026 caiu para 5,03%, segundo o relatório Focus. A estimativa indica uma revisão nas expectativas para a inflação brasileira ao longo do ano. O resultado pode influenciar as decisões sobre juros, crédito e financiamento. Para o agronegócio, essas variáveis afetam o custeio das lavouras, a compra de máquinas e os investimentos nas propriedades. As projeções para 2027 também permanecem no acompanhamento do mercado.
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0: abraço.
1: É agora 6 horas 32 minutos e o Mima realiza amanhã, domingo, sensacional Brincadeira Dançante. Começa às 18h30 e vai até às 23h. Animação de Renan Nascimento, com sorteio de brindes, viu? Aceita cartão e Pix, não será cobrada a mesa. Informações com a Maria pelo celular 992617991. 992617991. Portanto, neste domingo no Mime Monte Alto, Brincadeira Dançante com Renan Nascimento. É amanhã no Mima, compareçam. 6 horas 33 minutos, 3242-1258, WhatsApp da Melhor, tá na Nova, tá com tudo, participe. Na companhia da Padaria Central, JM Autos e Picapes, Barbizão da Construção e Varejão do Lavia. Conosco até às 7 horas da manhã. Um abraço para a Elaine Borges, no Real Paraíso. Alô, Elaine, a farmacêutica Elaine, está curtindo nosso programa. Em Jaboticabal, Zé Leite e a Rita. Alô, Zé Leite, alô, Rita, aí de Jaboticabal. Mauro Leite, Toninha no Jardim Canaã, um abraço. Nego Velho, alô, Nego Velho. Adilson Juliano Federico, da Visão Macharia, Distrito Industrial. O Juninho do SAMU também está ligado na 90.1. No áudio, Rogerinho do Rádio, bom dia.
2: Eu quero ouvir uma música, Memórias do Mato Grosso e Matias. Eu vou mandar para a Érica, para a Joaninha, para a Vani, para o Maionese, para a Raquel da Lavínia, para o Luciano Capelani, tá? E para o Edmundo, está na cultura, está bom demais. É o Rogério do Rádio.
1: Alô, Rogerinho, um abraço, bom final de semana. Alô, Maicon, o Maicon tá curtindo o programa, mandando a música para todos os produtores de cebola. Um abraço pro Maicon, aos produtores de cebola também. Agora tem o Pé de Pato, o homem da sorte, Geraldo Rodrigues, bom dia.
3: Bom dia, Zé Luiz, é o Pé de Pato. Jorge, hoje o meu bom dia lá pro seu Zé Antônio, pro Zé Giancotti, pro Ney Barbizan, pro Donizete Leite, pro seu João Fontanelli, pra dona Isabel Bergo, dona Isabel do Churro, a dona Shirley do Caminhão Amarelo, pessoal lá do supermercado Cogiba, pro lá, pessoal lá do Sacolão do Lavia, pro seu Zé Ponte e pro Arley. E pra todos que estão ouvindo, pra minha esposa Ana Paula, pro Dilmair e pra tia Pascoalina. Tenham um bom dia.
1: Um abraço, Pé de Pato, bom final de semana. Alô, Vista Alegre do Alto, Thaís Andrade em Vista Alegre, está na 90.1. Um abraço para Thaís Andrade de Vista Alegre do Alto. Bebedouro, Tatiane, Alice Marcos em Botafogo, Armando Silva e Ana Neves estão curtindo. Em Tietê, o Sebastião Chiarelli, mandando música para o professor Silvio Pina Júnior em Sertãozinho. Alô, Sebastião, um abraço, bom final de semana.
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1: É, tem mais um áudio agora do pastor Zé Frigo. Bom dia, Zé Frigo.
4: Bom dia, Alexandre Dias. Bom dia, Jorge Luiz. Aqui é o Zé Frigo. Ô, Jorge, eu quero ouvir aquela música Foi Deus. Glória a Deus, né? Quero oferecer pra Vandinha aí do café, que ela tá sempre ligadinha ouvindo as programações, né, Vandinha? Que Deus te abençoa. E também quero oferecer para toda a família Frigo, que tá tudo ligadinho, e pra Fátima Garbim, Maria de Nobras, Pé de Pato, enfim, a galera de sempre aí, sempre ligadinho de manhã cedo, né? Ô Jorge, bom dia para vocês, que Deus abençoa a todos vocês. Falou, Jorge!
1: Alô, Zé Frigo, um abraço, bom final de semana. Da rodoviária, taxista Cumim, tá no pé do eito. Alô, Cumim, bom dia.
5: Bom dia, Jorge Luiz. Bom dia, Alexandre Dias. Eu queria ouvir hoje Prefácio. Vamos ver pra todo mundo que tá curtindo o vosso programa, pra todos os aniversariantes, pra todo mundo que curte a boa música sertaneja, pra todos os carros também. E pra quem mandou um abraço, um alô pra gente todo dia de manhã cedo. Obrigado, bom dia, bom trabalho.
1: Um abraço comigo, bom final de semana. E hoje é aniversário da Marizilda Lopes Sala. Alô, Marizilda, aí do Jardim Santa Rita, parabéns. Parabéns das filhas Josimari e Natiele. Parabéns também para dona Alzira Aquiles, senhora Avante, na Vila Gadini, hoje completando 93 anos com muita saúde. Alô, dona Alzira, parabéns para a senhora, tudo de bom, bom final de semana. Parabéns dos filhos e familiares também. 6h37.

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1: China prepara medidas para fortalecer a segurança alimentar até 2030, com possíveis efeitos sobre o comércio mundial. O planejamento pode influenciar a demanda por grãos, carnes e alimentos processados. O Brasil deverá acompanhar as mudanças para identificar novas oportunidades de exportação. As exportações de óleo de palma da Indonésia cresceram 2,5% no primeiro semestre em relação ao mesmo período anterior. O resultado movimenta o mercado internacional de óleos vegetais e influencia a competição entre os principais fornecedores. A evolução da oferta pode repercutir nas

0: decisões de compra dos próximos meses. A carne bovina brasileira conquista espaço em mercados europeus com preços superiores aos praticados em outros destinos. A valorização reforça a importância da qualidade e da rastreabilidade. O cumprimento das exigências sanitárias será decisivo para ampliar a presença do produto brasileiro.
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0: 6:52, direto de Araraquara, o repórter rodoviário João Batista com os destaques das estradas para a Hora da Notícia.
1: Diretamente de Araraquara, vamos à nota de destaque para nosso boletim. Na rodovia Washington Luiz, em Matão, micro-região aqui de Araraquara, uma colisão traseira entre dois caminhões matou um motorista. Os detalhes eu conto para você daqui a pouco, no seu rádio.
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0: Aí hoje, dia 15 de agosto, comemora o Dia dos Solteiros, Dia da Gestante, Dia da Informática, Dia do Cirurgião Vascular, Dia da Torta de Limão, Dia também das Santas Casas de Misericórdia. Aniversariando hoje, a cidade de Itaju, São Paulo, 128 anos, Jaú, Estado de São Paulo, 173 anos, Pedregulho, São Paulo, 129 anos e Sorocaba, São Paulo, 372 anos hoje.
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0: Seis horas e 54 minutos, 3242-1258, WhatsApp da Melhor, tá na Nova. Participe, peça sua música, mande seu recado, 3242-1258. Temos o áudio da dona Isabel Mendes. Alô, dona Isabel, bom dia.
3: Bom dia, Jorge Luiz, bom dia, Alexandre. Vou mandar uma música para meus amigos, para Fátima Garbim, para Sueli de Abreu, para Estela Tabaque, para o seu João lá de Vista Alegre, para Nívio Cláudio, para Vani Feitosa, para o Rubão e a Débora, para Maria Clara, para Fátima e Miguel lá do Vale do Sonho, para o Pinduca e a Cida, para o Toninho e a Clarice, para os meus filhos, minhas noras, né, meu genro, e para o Zé, meu marido. E para você, Jorge Luiz, e para Carmen, para o Alexandre e a família dele. Um bom dia, né? E que Deus abençoe a semana nossa. João Paulinha, viu? E a Silvia, minha vizinha, e a todos que estão curtindo.
0: Bom dia, dona Isabel, bom final de semana. Até semana que vem. Ulisses Company, Cogiba Supermercado, está no pé do Eito. Alô, Ulisses, bom dia.
4: Bom dia, Jorge Luiz. Bom dia, Alexandre Dias. É o Ulisses Company. Manda um alô aí para Fátima Garbim, lá para Dona Isilda Quadre, lá para o nosso amigo Cominho, carro táxi, lá para o nosso amigo Gabriel, para o João, também lá para o seu Antônio, Zé da Esquina, corintiano, lá para o seu Toninho Verdureiro, lá para o Zé Bonitinho, também lá para Dona Isilda Quadre, né? E para todo mundo que está na escuta, lá para Dona Neide Pereira, família Feitosa, família Carnevale, também lá pro Tato, lá para Osmar Marcão, para Dona Wanda, lá na Água Limpa, e para todo mundo que tá na escuta aí.
0: Um abraço, Luiz, bom final de semana. Do Sacolão do Lavia, na Rui Barbosa, Luciano Capelani. Bom dia, Lu.
5: Bom dia, Jorge Luiz. Bom dia, Alexandre Dias. Bom dia a todos que estão ouvindo aí o programa Cenário Sertanejo, os amigos todos aí da Nova Cultura. Um grande abraço a todos aí, tá? E um ótimo final de semana a todos. Toca a próxima música pra mim aí, tá bom? Manda pra todo o pessoal aqui do Varejão WN, do Varejão do Lavia. Um abraço.
0: Um abraço, Luciano. Bom final de semana. E hoje, dia 15 de agosto, aniversário da Glória Verde, lá em Bitirama. Alô, Glória. Parabéns. Glória Verde recebe os parabéns do maridão Luiz Verde, filhos e familiares. Parabéns pra Glória Verde de Bitirama, completando aí mais um ano. Pra ela e pra você, Zezé de Camargo e Luciano, vai dar tudo certo.

7h20, vamos embora, a gente volta segunda-feira na companhia da Padaria Central, JM Autos e Picapes, Barbizana Construção e Varejão e Sacolão da Brenda Lavia. Trabalhou comigo Alexandre Dias, programação a cargo de LD Pontes. A seguir, o Jornal Primeira Hora pela Rede Bandeirante Rádio, às 7h25, a Hora da Notícia, primeira edição, apresentação do companheiro Daniel Paulo. Bom dia a todos, bom final de semana, até segunda-feira.

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1: Hora Oficial do Brasil, 7 horas.
2: Sábado, 15 de agosto de 2026.
1: Petrobras encontra indícios de petróleo na margem equatorial.
2: Termina hoje, às 7 da noite, o prazo para registrar as candidaturas na Justiça Eleitoral. O
1: salário mínimo deve aumentar R$ 120 no ano que vem, chegando a R$ 1.741.
2: Ex-governador do Rio de Janeiro, Cláudio Castro, é alvo de operação da Polícia Federal pela terceira vez em menos de 4 meses.
1: Hoje, o líder Palmeiras vai ao Maracanã enfrentar o Fluminense pela 23ª rodada do Brasileirão.
2: Já o São Paulo recebe o Coritiba no Morumbi, buscando retomar o caminho das vitórias no campeonato.
1: Santos e Corinthians jogam amanhã.
2: Bandeirantes, 7 horas e 1 minuto.
1: A Petrobras vai dar sequência às pesquisas realizadas no litoral do Amapá, onde a empresa localizou indícios de petróleo.
2: No anúncio feito ontem, a petroleira confirmou a presença de hidrocarbonetos num poço exploratório em águas profundas na margem equatorial.
1: Esse tipo de composto químico é formado exclusivamente por átomos de carbono e hidrogênio e serve principalmente como fonte de energia.
2: Como resultado, pode ser petróleo ou gás natural.
1: O local da descoberta fica a cerca de 175 quilômetros da costa brasileira. Segundo a Petrobras, a descoberta traz otimismo.
2: Agora serão necessárias novas perfurações para avaliar a viabilidade e o potencial do poço.
1: A empresa garante que todo o trabalho será feito de forma segura e com respeito ao meio ambiente.
2: A exploração na região faz parte de uma estratégia da Petrobras para repor reservas de combustível
1: e garantir o abastecimento do país durante o processo de transição para energias mais limpas.
2: A pesquisa na margem equatorial enfrentou a resistência de ambientalistas, o que acabou atrasando a liberação da licença pelo IBAMA.
1: Se o campo for viável, o próximo passo poderá ser a produção.
2: Bandeirantes, 7 horas e 2 minutos.
1: O ministro da Fazenda afirma que é preciso ouvir os empresários antes de adotar as medidas de reciprocidade contra o tarifaço americano.
2: Segundo Dário Durigan, haverá muita responsabilidade antes de se aplicar os termos previstos em lei em resposta aos Estados Unidos.
1: O Brasil já iniciou o processo para reagir às tarifas de até 37,5% sobre os produtos nacionais que foram definidas por Washington.
2: O movimento permitirá consultas diplomáticas e não significa adoção imediata de restrições.
1: Inclusive, a avaliação do governo é de que nenhuma medida deva ser tomada antes das eleições.
2: O ministro Dario Durigan quer ouvir os setores envolvidos para definir quais ações serão adotadas.
3: O processo de reciprocidade num país que é sério e que quer ouvir quem é afetado pela reciprocidade, ele demanda oitiva de eventuais interessados e eventuais impactados por uma medida de reciprocidade que pode vir ou não a ser adotada no futuro. Então, como a gente percebe que o mundo hoje anda muito fechado para esse tipo de participação, o primeiro impacto do processo de reciprocidade é a gente poder colher, em especial do empresariado brasileiro, mas também do empresariado exterior, quais seriam os impactos e as preocupações que eles têm com eventuais medidas de reciprocidade. Isso lembrando que essa lei de reciprocidade foi aprovada por unanimidade no Congresso e a gente tem sempre muita cautela e muita responsabilidade para manejá-la.
1: A lei de reciprocidade permite ao Brasil responder com medidas equivalentes, como aplicar a mesma sobretaxa imposta pelos Estados Unidos.
2: Mas para o especialista em comércio exterior, Celso Figueiredo, é necessário calibrar muito bem o tamanho da reação.
1: Ele lembra que o período de análise agora poderá abrir espaço para negociações e dar ao Brasil maior poder de barganha.
4: Eu acho que o primeiro ponto que é relevante é entender que o procedimento ele foi iniciado então somente agora, e ele não vai ser aplicado de imediato nenhuma medida de forma retaliatória no momento. Vai ser conduzido um procedimento que é longo, de pelo menos 5 meses, podendo chegar a 9, 10 meses, com todas as prorrogações possíveis, e que vai contar muito particularmente e especialmente com a participação do próprio setor privado.
2: A lei da reciprocidade permite ao Brasil responder com medidas equivalentes, como aplicar a mesma sobretaxa imposta pelos Estados Unidos.
1: A Câmara Americana de Comércio publicou uma nota defendendo a intensificação das negociações entre Brasil e Estados Unidos.
2: Para o especialista em comércio exterior, Celso Figueiredo, é necessário calibrar muito bem o tamanho da reação. Ele lembra que o período de análise agora poderá abrir espaço para negociações e dar ao Brasil maior poder de barganha.
1: De acordo com a entidade, 90% das empresas consultadas preferem o diálogo diplomático, enquanto 3% apoiam a aplicação de contramedidas.
2: A Anshan alertou ainda que retaliações podem elevar custos para os consumidores e afetar as cadeias de produção.
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5: A avaliação geral é que o governo não deve retaliar os Estados Unidos. Esse é um instrumento de defesa comercial legítimo, claro, mas deve ser usado como força política de negociação. O governo abriu um processo de avaliação de reciprocidade, então ainda tem todo um rito, um processo demorado. Não tem decisão de retaliar ainda. E as retaliações podem ser um tiro no pé. Aumentar a tarifa de importação de produtos americanos, por exemplo, pode significar alta de preços. A gente importa combustíveis, medicamentos, fertilizantes. Aumentar a tarifa de exportação pode prejudicar empresas brasileiras, mesmo que prejudique eles também, com café, suco de laranja, quebra de patentes de produtos americanos. Pode afastar investimentos do país. Agora, reduzir tarifa de importação, por exemplo, com exceção dos Estados Unidos, pode ser uma vantagem para o consumidor brasileiro, reduz preços, mas também pode ampliar medidas contra o Brasil. Olha, não se espera avanços até as eleições, está tudo muito misturado, mas a gente tem que seguir negociando e buscando novos mercados, como já estamos fazendo. A gente está exportando menos para os Estados Unidos, mas estamos exportando mais para a China, para a Europa. E a gente sempre foi muito fechado, tudo muito caro aqui. Então, aumentar trocas comerciais é essencial para o crescimento. Enquanto isso, seguimos ali na mesa de negociação com os americanos.
2: Bandeirantes, 7 horas e 7 minutos.
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1: Hoje, às 7 horas da noite, o prazo para que partidos, federações e coligações apresentem os pedidos de registro das candidaturas à Justiça Eleitoral.
2: O prazo vale para candidatos a presidente e vice-presidente da República, governador e vice-governador, senadores suplentes, além de deputados federais, estaduais e distritais.
1: O registro é a etapa que formaliza na Justiça Eleitoral os nomes escolhidos pelos partidos durante as convenções partidárias, realizadas entre 20 de julho e 5 de agosto.
2: Até o momento, os candidatos à presidência registrados no Tribunal Superior Eleitoral são Augusto Cury, Edmilson Costa, Flávio Bolsonaro, Edson Dias, Lula, Renan Santos, Ronaldo Caiado, Samara Martins, Wilson Grassi e Romeu Zema.
1: A partir de amanhã, dia 16, começa a valer a propaganda eleitoral e os candidatos podem pedir formalmente os votos, além de divulgar suas propostas.
2: A campanha de Lula traçou como prioridade estar de olho na tramitação no Senado da proposta que põe fim à escala de trabalho 6x1.
1: Mas, mesmo com o acordo que tirou o texto da gaveta, não há garantias de votação da matéria na casa dentro do ritmo que o candidato do PT à reeleição quer.
2: Ontem, o presidente do Senado decidiu destravar as discussões sobre o projeto que estavam paradas há praticamente 3 meses.
1: A mudança foi oficializada por Davi Alcolumbre poucas horas depois de mais um encontro entre ele e Lula.
2: Ao todo, foram 3 conversas em menos de 10 dias, após quase 4 meses sem diálogo. E o resultado agradou.
1: Além do fim da escala 6x1, os dois acertaram a retomada no Congresso de outras 2 propostas prioritárias ao Planalto.
2: A PEC da Segurança Pública e o texto que cria o marco legal de minerais críticos e terras raras.
1: O projeto sobre a jornada de trabalho seguirá para a Comissão de Constituição e Justiça do Senado, sem uma data para a votação final no plenário.
2: Davi Alcolumbre sinalizou que a decisão ficará para depois das eleições. A matéria enfrenta reações dos empresários em função do impacto econômico.
1: Já a PEC da Segurança precisa de um acordo com os governadores.
2: Entrevista a um podcast, Lula falou também sobre um tema que será bastante explorado pela oposição na campanha.
1: As investigações da Polícia Federal para apurar as denúncias de tráfico de influência pelo filho dele, Fábio Luiz Lula da Silva, o Lulinha.
6: Ele jura que não fez. Se não fez, então brigue. Não se acovarde, brigue. Todo mundo que vem conversar comigo, que tem qualquer denúncia, eu falo, olha, Só você sabe a verdade.
7: É isso aí.
6: Se você é inocente, vá à luta. Se você é culpado, contrate o advogado.
2: Lula defendeu ainda a adoção de medidas de reciprocidade contra a tarifaço dos Estados Unidos sobre produtos brasileiros.
1: Segundo o petista, a iniciativa teme como objetivo demonstrar que o Brasil exige tratamento equivalente nas relações diplomáticas.
6: Eu quero manter uma boa relação com os Estados Unidos. Não quero nenhuma briga com os Estados Unidos. Lamentavelmente, eles estão fazendo, sabe, construindo inverdades contra o Brasil. Nós ontem entramos com a lei da reciprocidade.
7: Eu vi.
6: Pra gente mostrar que a gente também não é, sabe, é pouca coisa. Nós nos respeitamos.
2: Flávio Bolsonaro passou a sexta-feira em agendas fechadas.
1: A campanha do candidato avalia que a confusão envolvendo a filiação dele à Missão foi superada, até porque a chapa já foi registrada normalmente pelo PL.
2: O plano de governo lançado pelo senador na última quinta-feira menciona 22 vezes a administração do pai Jair Bolsonaro como modelo de gestão.
1: Flávio defende também limites à atuação monocrática de ministros do Supremo e prevê a redução da maioridade penal para 16 anos.
2: Além de mencionar o equilíbrio fiscal para reduzir os juros e a inflação, sem detalhar medidas para isso.
1: Já Ronaldo Caiado prepara a logística do início da campanha pelo Planalto com uma caravana por 5 cidades de Goiás, no entorno do Distrito Federal.
2: O candidato do PSD participou de um encontro com empresários em São Paulo ao lado do vice na chapa.
1: Em discurso, Gilberto Kassab direcionou o alvo a Flávio Bolsonaro, uma estratégia para tentar capitalizar para Caiado os votos da direita.
2: Ele disse que partidos do Centrão estão com Lula e a chance do candidato do PL vencer a disputa é zero.
1: Na internet, Flávio ironizou. Ele escreveu que não sabe como os outros candidatos a presidente que se dizem de direita pensam.
2: E ressaltou que sempre teve muito claro na cabeça que seriam todos contra o PT.
1: Renan Santos do Missão teve reuniões internas.
2: O partido dele entregou ao Tribunal Superior Eleitoral os registros de computador para tentar identificar o autor da fraude na filiação de Flávio Bolsonaro à legenda.
1: O Milzemba do Novo teve um encontro com produtores rurais de Montes Claros, no norte de Minas Gerais.
2: Uma nova rodada da pesquisa Quest atualizou ontem os números da corrida pela presidência da República.
1: No primeiro turno, Lula lidera o levantamento com 38%, seguido pelo senador Flávio Bolsonaro com 31%.
2: Renan Santos e Ronaldo Caiado aparecem empatados com 4%. O meu Zema e Augusto Cury, do Avante, têm 2%.
1: Samara Martins, da Unidade Popular, tem 1%. Os outros candidatos não pontuaram.
2: Brancos e nulos são 10%. Outros, 8% dos entrevistados. 8% dos entrevistados não sabem quem vão votar.
1: No segundo turno, Lula tem 43%, contra Flávio Bolsonaro, que soma 40%. Empate técnico dentro da margem de erro, que é de 2 pontos percentuais.
2: Em outro cenário, o petista aparece com 44% e Ronaldo Caiado com 37%. Contra Renan Santos, o presidente também tem 44% e o candidato do Missão, 36%.
1: No último cenário pesquisado, Lula tem 45% e Romeu Zema, 34%.
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8: Lula prepara o caminho nesse esforço dedicado à aprovação da PEC da segurança para afinar e fortalecer o discurso de combate ao crime, tentando avançar numa área fundamental em que a direita já vai longe. E é a maior preocupação do brasileiro. Será um confronto especialmente importante, podendo ser decisivo entre os líderes nas pesquisas, que, segundo a Quest, voltaram ao empate técnico no segundo turno. No conjunto dos números dessa pesquisa, com Lula vencendo, por exemplo, por 61 a 26 no Nordeste, e com Flávio vencendo no Sudeste por 44 a 36, há dois outros números que crescem no mesmo ritmo, com pouca diferença entre eles. Flávio, com 54%, e Lula, com 52%, caminham para um dramático e significativo duelo de rejeições.
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0: Bom dia em Monte Alto, são 7 horas 25 minutos. Hoje sábado, dia 15 de agosto de 2026. Pela Rádio Cultura FM 100,9, pela internet, aplicativo, YouTube, Facebook e também pela Nova Cultura FM 90.1, a Hora da Notícia, primeira edição. 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
0: Final de semana chegou e aí fica aquela pergunta, né? O que vai acontecer? Como vai ser o final de semana? Com relação ao tempo, com relação à temperatura, nós estamos aí no inverno, mas a cara é de verão, né? O que a gente vê é um tempo seco, né? Poucas nuvens no céu, é a influência do chamado veranico, né? Uma massa de ar quente que está não só aqui no estado de São Paulo, mas em outros estados também, em boa parte do Brasil, que está dificultando a chegada de uma frente fria para mudar esse cenário, né? A gente precisaria de chuva para que, com certeza, aí, principalmente na agricultura e na questão de aumentar aí o nível dos reservatórios de água nessa época seca, né? Por outro lado, para quem gosta do sol, vai ter sol, né? E muito sol, né? Umidade relativa do ar em estado de atenção. Nós estamos aí com relação à questão de hidratação do corpo. Vamos, né, tomar bastante água. Por quê? Entre a mínima e a máxima, está variando de 10 até 12 graus, né? Uma amplitude térmica. A mínima 19 e a máxima hoje pode chegar a 29, 30 graus. Agora, nos termômetros Cultura, 23 graus. E neste momento aqui em Monte Alto, para você que nos acompanha pelas redes sociais, olha só, de novo, né? Esse cenário lindo, né? Que está acontecendo. Já é como se fosse o copia e cola, né? Pela manhã o sol aparecendo, a gente percebe que não tem nuvens no céu, nessa imagem aérea que você que está nos acompanhando pela rede social está vendo nesse exato momento, ao vivo, praticamente o sol amanhecendo sem nuvens no céu.
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0: Destaques desta edição: o governo abre processo para aplicar reciprocidade contra tarifas dos Estados Unidos. Ciclones em sequência estão destruindo o gelo do Ártico cada vez mais rápido. Curso de primeiros socorros aí para profissionais da educação volta ao debate após uma morte de uma criança em Belo Horizonte, Minas Gerais. Homicídios de crianças e adolescentes recuam, mas 6 ainda morrem por dia. Número de assassinatos aí de indígenas disparou no ano passado. O Conselho Federal de Medicina apura suposto desvio de mais de 1 milhão do CREMESP. Ministro da Fazenda diz que 5 milhões de contas estão impedidas de acessar bets, ou seja, aqueles jogos aí de azar, jogos digitais. Flávio Bolsonaro, né, o candidato Flávio Bolsonaro, registra sua candidatura no TSE após correção de filiação e declara um patrimônio de R$8.200.000. Falando sobre o esporte, hoje continua as partidas pela Série B do Brasileirão, inclusive, né, o Botafogo aqui de Ribeirão Preto ganhou do São Bernardo 1-0. Na data de ontem, bom para o Botafogo. Hoje também começa mais uma rodada pela Série A do Brasileirão. Nós vamos ter aí 3 partidas. E pela Copa Paulista, hoje também aí 3 partidas. Esses são os destaques e o noticiário vem aí. Música.

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1: As informações para você do Plantão Policial. Nós tivemos o registro lá na rua Ângelo Pires, lá no Jardim Tangará. O fato que aconteceu na madrugada do dia 13 para o dia 14, mas o registro foi na data de ontem, por volta das 9 horas da manhã, mais 3 minutos. Segundo consta no boletim de ocorrência, o solicitante, né, informou supostamente que na rua Alário Pires, indivíduos estariam combinando a prática de furto de fios e, de imediato, a guarnição se deslocou até o referido endereço. A guarnição visualizou aí três indivíduos, ou seja, em atitude suspeita. Ao perceberem a presença da viatura, um dos indivíduos adentrou em uma residência, enquanto os outros dois tomaram rumo ignorado. A guarnição prosseguiu, claro, com o patrulhamento aí pelo bairro, e próximo lá da rua Dona Francisca, logo na esquina, logrou êxito em localizar e abordar um indivíduo que havia tomado rumo ignorado. Durante a busca pessoal, foram encontrados em sua posse um alicate de corte da cor vermelha e uma faca de serra. Diante das informações repassadas pelo solicitante anônimo, né, via CAD, considerando aí que durante a abordagem foram localizados em posse do indivíduo essas ferramentas, né, o alicate de corte e uma faca de serra, objetos que poderiam, em tese, estar relacionados à prática de furtos de fios. Os referidos materiais foram apreendidos para a respectiva averiguação e também, né, esclarecimento e eventual relação com os fatos narrados na solicitação. O que estaria fazendo uma pessoa com alicate, né, faca cor vermelha, aproximadamente aí 15 centímetros de comprimento, lâmina? É esquisito, né? O horário também, né? Madrugada. Olha, se fosse um eletricista, pelo menos, né? Durante o dia, estaria fazendo algum serviço, mas na madrugada, é claro que é lógico, né, que existe, muitas vezes, a guarda percebe, sabe do problema, ainda mais quando é alguém que denunciou, denúncia anônima, sabe que é problema, conhece as carinhas, sabe que vão aprontar. Mas nesse caso, não conseguiram, né? Porque os objetos foram aí apreendidos. Bom trabalho aí da guarnição com relação a essa questão da apreensão desses objetos. Nós tivemos também o registro, nas primeiras horas da data de ontem, através da Guarda Civil Municipal, que prendeu um indivíduo contra o qual havia um mandado de prisão em aberto e expedido em decorrência de uma condenação pela Lei Maria da Penha, inclusive com uma pena, né, de 2 anos e 8 meses. O inspetor Jefferson está trazendo aí para você mais informação sobre esse assunto.
2: Patrulhamento hoje pela rua Pedro Vital, a Guarda Civil Municipal obteve êxito em localizar um indivíduo onde contra ele pesava o mandato de prisão em aberto pela Lei Maria da Penha. O mesmo foi abordado, fez pesquisa via InfoSeg e constatou-se que o mesmo ficará preso por 2 anos e 8 meses. Conto sempre com a Guarda Civil Municipal pelos telefones 3242-1317, 153 e o 997-67-2702.
1: Muito obrigado, inspetor, trazendo essas informações. Se deu mal, né? Não é assim que funciona, não, meu amigo. Se você tiver que pagar pelo crime, vai pagar. Condenação. Maria da Penha, da cadeia. Pena. 2 anos e 8 meses de reclusão. Vai ter que se explicar com a justiça. Ou seja, a condenação não aconteceu de uma hora para outra, né? O que que aconteceu? Já estava com esse pedido, né? Um mandado de prisão aberto. Estavam procurando, né, essa pessoa, e uma hora vai cair. uma hora encontrado, foi o que aconteceu, né? O mesmo que foi encaminhado até a cadeia pública da cidade de Pradópolis e está, agora está à disposição da justiça mesmo. É mais uma vez a Guarda Civil Municipal reforçando o comprometimento com a segurança pública. E não só isso que aconteceu, né? Os patrulhamentos, fiscalizações, as operações Campo Seguro, foram várias ocorrências aí no decorrer do período com relação à guarda, inclusive a guarda que está de plantão lá no distrito de Aparecida, também passa sempre lá em Ibitirama, ou seja, não para um minuto, trazendo aí as informações para você. Pela Polícia Militar, também várias ocorrências, inclusive na questão de patrulhamento e fiscalizações. São estas as informações para você do plantão policial. Não entre em litígio com a polícia, para não virar notícia.
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1: Agora são 7 horas mais 36 minutos e o desemprego cai em 3 estados brasileiros no segundo trimestre deste ano. Boa notícia, né? A taxa de desemprego que caiu em 3 estados brasileiros nesse segundo trimestre, de acordo com uma pesquisa que aconteceu e também pelo Instituto Brasileiro de Geografia e Estatística. No país, o indicador ficou em 5,4% no período. O resultado representa uma queda em relação aos 6,1% registrados aí no primeiro trimestre deste ano e aos 5,8% do segundo trimestre do ano passado. As maiores taxas aí de desocupação neste segundo trimestre foram registradas em alguns estados, por exemplo, Amapá, Bahia, Pernambuco, Piauí e Sergipe. Já os menores foram em Santa Catarina, Mato Grosso, Espírito Santo, Rondônia e Mato Grosso do Sul. Desemprego caindo em 3 estados brasileiros. São 7 horas mais 38 minutos e o ministro da Fazenda disse que cerca de 5 milhões de contas estão impedidas de acessar plataformas, aquelas plataformas aí de apostas online, as bets. Segundo o ministro, o bloqueio faz parte de um endurecimento das regras do governo para o setor e inclui usuários aí que aderiram ao novo Desenrola, programa de renegociação de dívidas que prevê, entre outras regras, a exclusão do CPF, muitas vezes aí dentro da casa de apostas digitais. Ou seja, a pessoa empresta dinheiro com aquele CPF, depois vai jogar com aquele CPF. O governo não é bobo nem nada, né? Começa a cruzar as informações. Como é que pode? Empresta dinheiro, né? No programa Desenrola e joga. O que está acontecendo com esse CPF, né? Ou seja, acaba muitas vezes tendo bloqueio. Segundo o ministro, o número do Desenrola se soma a 1 milhão e 200 mil usuários que optaram voluntariamente pela exclusão e aproximadamente 3 milhões de benefícios aí do Bolsa Família e também no benefício de prestação continuada. Recebo Bolsa Família e fico jogando nas bets. É legal isso aí? Não, não é legal. Se eu recebo Bolsa Família, eu não tenho condição de ficar jogando. Como é que pode a pessoa fazer algo nesse sentido? O governo está pegando, né? 5 milhões de contas estão sendo aí impedidas de acessar plataformas de apostas online. Tem que ser assim mesmo. O ministro também anunciou medidas de transparência no mercado, né? Segundo as informações que estão disponíveis, documentos dos processos, autorizações, algumas empresas, tem empresas de bets aí que não são habilitadas, outras são habilitadas pela Secretaria de Prêmios e Apostas, ou seja, né? Aquela que não for habilitada realmente vai ter penalidades severas. Tá, então, essa informação para você. Agora são 7 horas mais 40 minutos. 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É um cuscuz delicioso. Colabore você também com o Lions Club. São 7 horas mais 41 minutos. Nós vamos para o intervalo e na sequência a gente volta.
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1: São farmácias e drogarias que estão de plantão a partir de hoje, né? Hoje é dia 15, e que vão continuar esse plantão até o próximo dia 21. Farmácias e drogarias que fazem parte do Grupo 1, a Drogaria Vera Cruz, Drogaria São Martins e a Poupijá.

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5: Agora são 7 horas mais 47 minutos. 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
1: Agora são 7 horas mais 49 minutos. Olha, sua família está passando por momentos difíceis, algum tipo de conflito, problemas com dependência. Grupo Amor Exigente em Monte Alto, né? Quarta-feira, né? Ou melhor dizendo, toda quarta-feira, às 8 horas da noite, na rua 15 de maio, 471, aqui no centro, do lado, né, da Rádio Cultura, você pode participar. A entrada é gratuita, totalmente anônima. Participe se você realmente estiver precisando de compreensão, de uma força, união, esperança. Você não está sozinho nesse grupo, que existe esse encontro, né, toda quarta-feira, às 8 horas da noite, aqui na Associação Antialcoólica, ao lado da Rádio Cultura, na rua 15 de maio, 471. Participe desse grupo Amor Exigente aqui em Monte Alto. São 7 horas mais 50 minutos. 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Segundo dados do Fórum Brasileiro de Segurança Pública, homicídios de crianças e adolescentes, eles recuaram, mas ainda muita criança e muito adolescente ainda morre por dia. Foram registrados 2.079 casos de mortes no ano passado. As mortes violentas, intencionais contra crianças e adolescentes, caíram 10,8% no último ano. Mas mesmo assim, é muita criança e adolescente que acaba perdendo a vida. Os dados que foram divulgados em parceria com Unicef, Fundo das Nações Unidas para a Infância, na contramão, o número de mortes decorrentes de intervenção policial aumentou 23,1%, ou seja, uma a cada quatro crianças e adolescentes mortas são vítimas de ações da polícia. Os dados ainda revelam que as principais vítimas são adolescentes e negros. Em 88% dos casos, entre eles, tinha crianças ou pré-adolescentes ou adolescentes de 12 até 17 anos. Mesmo quando o jovem não é morto, o pesquisador aí ressalta que ele sofre com a violência. Um recorte dos dados acontece no Rio de Janeiro, que mostrou aí algumas regiões marcadas pela violência, inclusive a questão do tráfico naquela região do Rio, né? O abandono, muitas vezes escolar, aumenta em 12,5%. Ao mesmo tempo, os estudantes registram menor nota do IDEB, o Índice de Desenvolvimento da Educação Básica. São 7 horas mais 53 minutos. Falando um pouquinho de esporte, pela Série A do Brasileirão, hoje nós vamos ter aí a 23ª rodada, que começa, né, na data de hoje, e o Fluminense vai enfrentar o Palmeiras logo mais às 16 horas e 30 minutos. Vamos ter também mais um jogo, o Atlético do Paraná enfrentando o Bragantino, hoje às 18h30. E o São Paulo enfrenta o Coritiba às 21h. Hoje, portanto, né, dando início à 23ª rodada do Brasileirão, vamos ter três partidas. Continuam, né, as partidas na data de amanhã, com cinco jogos amanhã. E, na realidade, amanhã vão ser seis jogos, né? E vai ficar um jogo para a próxima segunda-feira para encerrar aí a 23ª rodada. Então, vamos ter partidas hoje pelo Brasileirão, amanhã e na segunda, que vai ficar aí uma partida na próxima segunda-feira, que é o Internacional e o Remo. Daqui a pouquinho, a gente volta com mais informação.
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3: Vamos falar da Quina, finalzão de semana chegando, inclusive aí com premiações. Será que saiu ou não saiu? É, todo mundo na expectativa. Não saiu, né? Não saiu mais uma vez o prêmio da Quina. São apenas 5 números mais difíceis de acertar. Premiação acumulou e foi para R$6.600.000. Inclusive, hoje tem sorteio novamente. Vamos para os números que foram sorteados da Quina. Anote aí: número 23, o número 30, o número 47, o número 70. E o número 80. Para quem jogou, né? Todo mundo joga para tentar acertar todos os números. Nem todo mundo conseguiu, né? 33 apostas, bateu na trave, bem pertinho, acertaram 4, vão levar a premiação. O prêmio também não é aquelas coisas, mas ajuda, né? R$12.280,54. Outras pessoas acertaram 3 números, vão levar uma pequena premiação. E outras ainda acertaram 2 números, vão levar também uma pequena premiação. E hoje tem sorteio da Quina e hoje também tem sorteio da Mega. Façam suas apostas e boa sorte.
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4: Pontualmente são 8 horas e a Secretaria da Saúde informa que tem alguns pacientes que precisam comparecer com urgência na Secretaria da Saúde e nós vamos divulgar essas pessoas que precisam comparecer com urgência na Secretaria. É o senhor José Fernandes de Lima, assunto aí do seu interesse, viu, senhor José? A Maria do Socorro Eduardo Miranda, assunto do seu interesse, dona Maria. E a Eliane Sueli Augusto, assunto também do seu interesse, dona Eliane, né? Comparecer, por gentileza, até a Secretaria da Saúde. Estão nos passando esses nomes, nós estamos aí reportando para você. Hoje não, né? Porque hoje está fechado, hoje não abre, né? Hoje não funciona. Hoje é sábado, né? Mas amanhã também não, amanhã é domingo. Ou seja, na segunda-feira, né, pode passar na Secretaria da Saúde, que são assuntos aí do seu interesse, ok? Senhor José Fernandes de Lima, dona Maria do Socorro Eduardo Miranda e a Eliane Sueli Augusto. A Prefeitura, né, através da Secretaria de Infraestrutura e Serviços Públicos, que traz para você, né, a informação com relação a recolha aí de galhos para a próxima semana. A próxima semana, segunda-feira, vai ser dia 17. Segunda-feira é 17. Onde vão estar passando, né, as equipes aí com relação à recolha dos galhos? É o cronograma que a gente recebe e a gente passa para você. Você pode encontrar também esse cronograma no site da Prefeitura, se ligar lá na Prefeitura, eles vão passar para você. Tem vários caminhos. Se ficar ouvindo a gente, né, todos os dias aqui no jornal, a gente reporta, a gente fala, né, explica e acaba muitas vezes passando essas informações importantes para você se programar na hora de podar a sua árvore. Vamos se programar, né? Ah, eu não quero me programar, eu quero cortar a árvore ou quero podar a árvore e aí eu vou contratar uma pessoa, essa pessoa tem que ter uma caçamba, tem que ter uma carretinha para levar embora esses galhos, porque se não passar no local do cronograma, vai demorar, aquele galho vai ficar lá na rua, na calçada por um período grande. Então, para segunda-feira, as equipes vão estar passando no centro da cidade, como praticamente todos os dias passam, né? No Parque das Flores 1 e 2, Jardim Monte Belo e Jardim Imperial. Esses três bairros, na realidade são 4 bairros, né? O Parque das Flores 1 e 2, né? Também o Jardim Monte Belo e o Jardim Imperial. Na terça-feira, no centro da cidade, Vale dos Sonhos e Jardim Centenário. Vou repetir novamente. Segunda, centro da cidade, Parque das Flores 1 e 2, Jardim Monte Belo e Jardim Imperial. E na terça, dia 18, centro da cidade, Vale dos Sonhos e Jardim Centenário. É o cronograma de recolha de galhos e resíduos verdes através da Secretaria de Infraestrutura e Serviços Públicos. E a Secretaria Municipal de Assistência Social informa você que na segunda-feira, agora, dia 17, estará distribuindo 2 litros de leite. Não só na segunda. Segunda, dia 17, e no dia 20, né? Segunda e quinta-feira, que vai ser dia 20, mais 2 litros de leite. Nesta semana que vai entrar agora, 4 litros de leite. Para você que faz parte do programa, para você que é cadastrado nesse programa, o programa Viva Leite. Para você que não é cadastrado e gostaria de cadastrar, tem espaço, né? Tem vaga. Você pode ir até a Avenida Comendador Castro Ribeiro, 107. O telefone é o 16 3242 1566. ou 3242-1917, próximo lá do mausoléu da menina Isildinha, no centro da cidade, para você poder participar. Fala com a Thaís, que faz parte da equipe técnica aí do programa Viva Leite. Onde eu vou retirar esses litros de leite? Não são apenas leite, é um leite vitaminado, leite com nutrição, tem vários nutrientes, é um alimento bom, principalmente para o seu filho, viu? Esse leite é para o seu filho, para sua filha. Então você tem que cuidar bem dele. Se você não tem condição de comprar esse alimento, entre em contato com a Secretaria Municipal de Assistência Social, que tem todo um processo para você poder estar recebendo todas as semanas. Ponto de distribuição: CRAS Veracruz, CRAS Bandeirantes, UBS José Inácio Grelé, UBS João Tiago de Camargo e também no Turcão 1. Participe se você realmente precisar dessa campanha, desse cronograma Viva Leite. Se você tem condição, claro que você não vai participar. Castração de cães e gatos, próximo dia 27 e dia 28, na Praça São Benedito, em castração, cães e gatos. As inscrições continuam abertas junto ao meu pet container. É só você entrar em contato pelo telefone 16 99137-6905. Vou repetir, 99137-6905, através da Secretaria de Meio Ambiente e também da Prefeitura Municipal e do Governo do Estado de São Paulo. Atenção, tutores! Antes era dono, né? Você que é dono. Não, tutores. Hoje é o que vale, é isso. Tutores. Atenção, você que tem um cãozinho de estimação, tem um gatinho, você que é tutor. Inscrições abertas aí para as castrações, cães e gatos, pelo programa ProPet. Se você tiver que participar, se você não tem condição de pagar, né, para castrar aí o seu cãozinho, o seu gatinho, entre nesse programa que com certeza você vai ter aí o seu bichinho de estimação castrado. Continua a campanha de multivacinação 2026, de segunda a sexta, das 7 horas da manhã até as 16 horas, 4 horas da tarde. Vacinar é um ato de amor que protege, previne e transforma o futuro. Atualização da caderneta de vacinação, principalmente para as crianças e adolescentes menores que 15 anos. Toda segunda-feira até sexta-feira, das 7 horas da manhã até as 16 horas, nas unidades de saúde. UBS Exídio Peloso, na UBS Dr. Roberto da Rocha Leão, Dr. José Inácio Grelé, né? Também no João Tiago de Camargo, Acácio de Oliveira Nunes, Dr. José Jesus Vitório Rodrigues, né? Ou seja, tanto na UBS como aqueles locais que fazem parte do programa aí da família. Na UBS, Ana Maria Nacarato Pupim, que é lá no distrito de Aparecida. Essas unidades de saúde, elas estão aptas aí a aplicar a vacinação e a atualizar, né? Não é só aplicar a vacina, é atualizar a caderneta de vacinação do seu filho menor de 15 anos. Vamos atualizar. Vamos regularizar através da Secretaria de Saúde e também da Prefeitura Municipal. Vacinação, né, como eu disse há pouco, né, é um ato de amor que protege, previne e também transforma o futuro. Vamos dançar hoje? Sabadão gostoso? Opa! Vai acontecer a discoteca na Praça Central? É isso mesmo, com o DJ Barroso, a galera do Passinho se apresentando por lá também, a partir das 8 horas da noite. Hoje é dia 15, sabadão gostoso. Não tem previsão de chuva, viu, gente? O sábado vai ser bom. E não tem previsão de frio também, né? Nem chuva e nem frio. Vai ser aí uma noite, com certeza, se não mudar, né, agradável. Então, vamos dançar na praça, sabadão gostoso. Hoje, dia 15 de agosto, às 8 horas da noite, todos estão convidados, discoteca na praça, totalmente grátis. São 8 horas mais 9 minutos, antes de entrar para o intervalo, sorteio das casas em Aparecida, hein? Está chegando a hora. Companhia de Desenvolvimento Habitacional e Urbano comunicou à prefeitura aí que o próximo dia 20 de agosto, quinta-feira, é a quinta-feira que vem agora, né? A partir das 14 horas serão sorteados as 20 casas que estão sendo construídas no distrito de Aparecida de Monte Alto. E o Edmar, parece que tem algumas fotos, é, Edmar? Vamos rodar rapidinho as fotos através do Juliano Martins, que mandou para a gente. Ô, Juliano, muito obrigado, viu? As fontes em pleno funcionamento, né? É, a Praça Dr. Luiz Zacarias de Lima, Praça das Bandeiras. É, olha só, todas funcionando lá na escola, próximo da escola Dr. Raul, né? E outra imagem que nós estamos vendo agora, né? Você que está nos acompanhando pela rede social, é a pintura do alojamento lá no campo, né? Municipal. No estádio municipal, doutor Edmar Morgado, isso na data de ontem, hein? Apoio através da Secretaria de Esporte, algumas imagens que nós estamos recebendo do Juliano Martins. Muito obrigado, viu, Juliano? Grande abraço para você. Vamos para o intervalo, na sequência a gente volta.
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8: Muito bom dia, amigos da cultura. Bom dia, Monte Alto. Bom dia, região.
9: Bom dia, JB.
8: Araraquara, sabadão, 15 de agosto de 2026. Lua nova neutra para a pesca até o próximo dia 18.
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8: Amigo motorista, não deixe chorando quem te espera sorrindo.
10: Acelere, mas não exagere, rapaz.
8: Por volta das 20 horas e 55 minutos, no início da noite que passou, um motorista que ainda não teve o nome divulgado, com certeza a família ainda não está sabendo, ele conduzia um uma Scania Bitrem na cor branca, carregada com combustível. O caminhão tanque Bitrem transitava pela SP-310, rodovia Washington-Luiz, pista dupla reta tempo bom. Seguia pela pista sul, sentido interior capital. Quando chegou no quilômetro 303, em Matão, micro-região aqui de Araraquara, se arrebentou na traseira do caminhão Volkswagen na cor branca, tipo caçamba, que seguia imediatamente na frente. Com a violência da pancada, o caminhão da frente foi empurrado para além do acostamento, enquanto que a Scania, com a cabine destruída, não sobrou espaço nem para o anjo da guarda, parou na lâmina de defensa metálica. O motorista da Scania sofreu ferimentos graves, ficou preso entre as ferragens, não resistiu e morreu no local do acidente. Amigo motorista, aconteça o que acontecer com o veículo lá da frente, é de sua responsabilidade evitar a colisão traseira, evitar o acidente. Mantenha a distância do veículo que segue à sua frente. Respeite a vida. Obedeça a sinalização. O Rabecão transportou o corpo ao Instituto Médico Legal, aqui em Araraquara. O policiamento, a concessionária, bombeiros e os peritos atenderam a ocorrência e prestaram a vítima do acidente fatal sua última continência. 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
8: Zezé, a terra é virgem porque a minhoca é mole.
12: Nossa! Gente, eu tô passada.
8: Obrigado pela audiência. Bom fim de semana pra você.
13: Obrigado. Tchau, tchau.
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8: Amigo motorista, tenha uma excelente viagem pelas veias e carpetes viários deste imenso Brasil. Brasil!
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33: São 8 horas, mais 30 minutos. Muito bom dia.
0: programa da Câmara Municipal. Hoje nós estamos recebendo a professora vereadora Ana Lombardo para conversar com os nossos ouvintes, com a nossa população. Ana, bom dia.
1: Bom dia, João. Bom dia a todos os nossos ouvintes, a toda a nossa população montealtense. Que alegria estar aqui mais um sábado para falar um pouquinho dos trabalhos, né, João? De tudo que a gente tem feito aí nesse mandato. E temos, sim, que dar esse feedback para a população, né?
0: Verdade. Você participou ontem de mais uma noite iluminada.
1: A sétima noite. João, já. Como que passa, né? Tivemos aquele pátio mais uma vez lotado, João. Muitas pessoas ali. Tivemos ontem também uma pessoa que foi testemunhar uma cura de câncer. Uma graça alcançada na novena. Muita gente, João. E esse momento das velas é lindo demais.
0: Iluminada mesmo. A noite estava gostosa também.
1: Estava calor ontem. Então, todos estavam ali prestigiando neste momento, nessa noite de oração. Ontem o padre Fábio Sena, né? O Fábio que está em Vista Alegre, mas que já esteve ali à frente da paróquia São Benedito.
0: Isso mesmo.
1: Padre Fábio fez uma missa maravilhosa ali junto com o nosso padre Tiago, que está aí também levando essa novena com tanto amor, com tanto carinho. Então é uma noite linda, né, João? Todos os voluntários que ali trabalham, pastorais.
0: Equipe muito grande.
1: É uma equipe grande para que aconteça aí esse momento tão lindo na nossa
0: cidade. A parte religiosa e também os voluntários na parte social,
1: sim,
0: né?
1: Sim, o churrasco, a pizza, todo o pessoal que está lá desde as 5 horas da tarde, né, João? Doando seu tempo para que todos possam aí, após alimentar a alma, alimentar o corpo também, né? Estar ali compartilhando momentos, comendo uma pizza deliciosa, um churrasco. Então é sempre muito bom.
0: Eu vi, você até mandou uma foto pra gente. Um garotinho foi visitar a Câmara, o Benjamin.
1: O Benjamin. João, o Benjamin, ele é aluno da nossa rede municipal. Ah, e ele estuda lá na Escola Amélia. Deixar um abraço para todos lá da Escola Amélia. E a Kelly leva ele também é aluno do nosso Saeb.
0: Ah,
1: e o Arthur, meu filho mais velho, ele está fazendo estágio no Saeb, João. E o Benjamin é encantado ali com ele, com toda a equipe ali, Patrícia, Daiane, Dani, todo mundo que está ali. E a Kelly falou para o Arthur que o Benjamin queria muito conhecer a Câmara Municipal. Então, no mesmo dia, liguei para a Kelly e falei, olha, traz ele, que vai ser um prazer recebê-lo.
0: Que legal.
1: João, ele conheceu cada cantinho ali da Câmara Municipal, se divertiu, gostou muito. E a Kelly, João, é uma mãe maravilhosa, porque ela leva o Benjamin em todos os lugares, assim.
0: E é muito esperto ele, né?
1: Ele é demais. Ele grava vídeos, ele é uma criança extremamente feliz. E, assim, alegrou a nossa tarde lá na Câmara Municipal.
0: Você disse,
1: João,
0: que o seu filho está aí. Seu filho é o?
1: É o Arthur.
0: Ele está fazendo estágio?
1: Ele está, porque ele está fazendo faculdade de psicologia, né?
0: Psicologia.
1: Isso. E a prefeitura tem esse programa de estágio. Até deixar aqui, pessoal, levem ali os seus currículos, porque falta muitas vezes, né, João, esses currículos, porque a rede municipal precisa muito. E ele teve ali essa alegria de estar no Saeb, onde acolhe ali as nossas famílias atípicas, as nossas crianças. E ele está encantado também. O Saeb, João, eu tiro o chapéu para falo de boca cheia, assim, que serviço maravilhoso que ele realiza na nossa educação inclusiva. Deixar aqui um abraço para a Daiane, para a Jussara, que é a nossa secretária de educação.
0: Até chegou aquele material Braille, né? Agora também, né?
1: Isso, que foi, João, acho que a Dorina Novil.
0: Isso,
1: um projeto que o vereador Tiago Cetrone, a vereadora Maria do Carmo, foram buscar também. São dois vereadores que trabalham muito também pela educação inclusiva, João. É mais uma ferramenta aí para a nossa educação inclusiva, que hoje, a cada dia mais, João, ela necessita desse olhar da parte legislativa, executiva, porque tem crescido a cada dia. Mas a prefeita Maria Helena é uma prefeita que olha sempre com muito carinho também para a inclusão. E por isso que Monte Alto tem esse trabalho tão bonito com a inclusão. É claro, João, que ainda falta muito a se conquistar. Muitas coisas que não dependem só do poder público, municipal, mas também federal, estadual. Mas nós do Poder Legislativo, Executivo, estamos aí imbuídos de sempre lutar pelos direitos, pela inclusão, para que ela aconteça de fato, né, João? E na nossa cidade, o SAEB é uma prova disso.
0: Faz um trabalho maravilhoso, gente.
1: E a Daiane muitas vezes faz além, né, João? Chama ela, às vezes, olha, que já aconteceu, né? As empresas chamam muito ela, às vezes que tem alguém lá surdo, que precisa ali desse trabalho de Libras. Casamento ela já foi também, é algo que ela faz voluntariado isso. E, então é lindo de ver, João. Parabéns a todos os profissionais.
0: Você esteve visitando, eu sei que você visita vários setores, você esteve visitando o departamento de transporte?
1: O transporte, João, eu fui... Tá fazendo o quê? Um mês atrás, mas eu sempre estou falando ali com a Verônica, com o pessoal ali que também, João, tenta fazer o melhor nessa parte aí de marcar, agendar os transportes da melhor forma. Às vezes acontece ali um problema ou outro, por conta dos motoristas, né, João? Quando teve a dispensa dos aposentados, que teve que fazer isso por lei e tudo mais, acabou ficando um déficit ali, né, de motoristas. Então, agora que está começando aí fazer essas novas contratações, mas... Mesmo diante de algumas dificuldades, a Verônica ali, o Edenilson, que estão... E no nome deles, quero aqui também parabenizar o trabalho de todos que ali estão, que tentam sempre fazer o melhor, João. Vão ajustando ali, às vezes tem alguma demanda, a gente liga, eles vão ajeitando, principalmente agora, né, João, que tem... aí um pedido do Ministério Público para que se acabe com horas extras. Então, tudo isso tem um impacto ali na organização, né? Porque, verdade, principalmente nessa parte de transportes que vão para fora da cidade, né?
0: O Dimar, tem algumas fotos. Vou colocando, a Ana vai falando para a gente, né, sobre esse daí, Ana.
1: Ah, esse, João, foi a formatura da Univesp, que aconteceu na quarta-feira. Deixar um abraço aqui para a Anitta, para a Jussara e para todos os formandos. Inclusive, meu esposo estava se formando, João, em processos gerenciais da universidade que nós temos aqui em Monte Alto, que é a Univesp, uma universidade maravilhosa, João, que tem formado muitos profissionais. E a Univesp, ela tem o polo ali na escola Dr. Raul. A Anitta, que é a que faz todo esse trabalho junto à Univesp aqui do nosso município. É uma universidade à distância, mas quando os alunos precisam fazer provas e tudo mais, eles vão até a escola Dr. Raul, que é o polo. Então, essa turma, e junto com essa turma, João, que foi uma formatura que aconteceu online, né? Todo mundo assistindo em tempo real. Mais de 6 mil alunos foram formados. Então, eu estive lá prestigiando. É mais um ganho que Monte Alto tem, João. Então, as pessoas que desejam fazer ali uma faculdade séria. A Univesp, ela é uma junção, João, das universidades que nós temos de excelência, que é USP, Unesp, Unicamp. Então, quero parabenizar mais uma vez todos os formandos, desejar que tenham aí um caminho brilhante.
0: Sim, e para fazer curso, você tem a idade, né? Qual todas as idades?
1: Todas oportunidade, as idades, Ana. João. É uma oportunidade, estudar nunca é tarde.
0: Nunca é tarde,
1: né? Para estudar. E assim, João, quem está aí é merecimento, porque tem um vestibular que é feito e que é bem difícil, não é uma prova fácil. E o curso, durante o curso também, não é fácil, você tem que ter ali muito empenho. Mas olha, é uma faculdade que a pessoa não precisa pagar, é tudo gratuito.
0: Tudo grátis.
1: Né? E é um diploma de muito peso.
0: Você falou sobre os motoristas, estou recebendo aqui, ó. Um abraço a todos. Quero agradecer a Verônica e as meninas por tanto nos ajudar. São maravilhosos. Gratidão eterna.
1: São, viu, João? São
0: muitas, aqui do transporte, né?
1: Aqui então. Do transporte. Muitas vezes, né? Ai, tem algum problema em outra, a gente liga, a Verônica fala,
0: resolve.
1: Ana, não pode deixar, eu já tô resolvendo. Ela faz toda essa dinâmica para que o paciente não fique muito tempo, né? Para que outro motorista busque. Então, é um trabalho muito bem feito.
0: Tem mais
1: João.
0: Fotos aí, Dimar? Pode ir colocando, a Ana vai falando. Essa daí, deixa eu falar.
1: Essa
0: daí,
1: João.
0: Agora, pronto.
1: Antes de falar dessa foto...
0: Eu tô vendo bilhões lá.
1: Isso, essa foto foi ontem. Nós estivemos lá na Acima. Quero aqui deixar um abraço para o Carlinhos, toda a equipe da Acima, Associação Comercial aqui de Monte Alto. Eu me reuni com as entidades, João, para falar sobre o meu projeto de lei que foi aprovado nessa segunda-feira. Um projeto,
0: fala,
1: João,
0: sobre isso.
1: De suma importância para todas as entidades beneficentes aqui de Monte Alto. Esse projeto, João, ele incentiva a doação dos cupons fiscais às entidades. E eu me reuni com todas as entidades, algumas, eu convidei todas as entidades, algumas, pelo horário que nós marcamos às 14 horas, alguns não conseguiram ir, conversaram comigo individualmente, e essas entidades que estiveram lá ontem, nós tivemos uma conversa, João, dessa importância e de como nós vamos manusear este projeto para que, de fato, ele aconteça. A Associação Comercial demonstrou ali que vai estar em parceria conosco, João, para fomentar isso no nosso comércio, nos supermercados, inclusive na... Quinta-feira eu me reuni com alguns gerentes e donos de supermercados para falar sobre este projeto. Ontem, João, as entidades ficaram muito felizes com o projeto, vão se unir. Conversei com a Maria Helena, agora essa semana nós estaremos sentando para organizar também, que a prefeitura vai estar nos dando esse respaldo na divulgação. Porque, João, é um projeto, um cupom fiscal para nós, pessoa física, muitas vezes ele não tem um retorno, é mínimo. Mas para as entidades, João, faz uma diferença grande. Inclusive, como que ele vai funcionar, João? Nós vamos primeiro fazer um dia D, vamos para a Rua do Centro num sábado, vamos mostrar o trabalho das entidades, vamos falar dessa importância. E aí, João, o comércio que nos ajudar, que quiser ajudar as nossas entidades montealtenses, vão ter uma urna lá com o nome de cada entidade. E a pessoa, o consumidor, vai lá.

0: vem buscar a sua urna, ou a cada 15 dias. Se for num supermercado que tem uma rotatividade maior, né, João? Cada... uma vez por semana mesmo, um comércio que às vezes demora um pouco mais, uma vez no mês. E as entidades vão ter depois, elas pegam, vão, coloca lá, cadastra tudo no GOV e tem este retorno, João. Então, os comerciantes não terão trabalho algum. Quero deixar claro aqui, já falei, né, com os gerentes de supermercado, nós vamos falar isso também com todos os comerciantes de Monte Alto, que o trabalho é todo da entidade. Então, a entidade que vai ser responsável ali pela sua urna, de buscar, de levar, de fazer... Mas é algo que vai ajudar muito, João.
1: Coloca a foto novamente, que eu vi as entidades lá, representante das entidades. Ô, Edmar, por favor, né, a foto. Ali, eu tô vendo, ó.
0: Isso.
1: Tô vendo
0: Hospital
1: de Amor.
0: Hospital do Amor, APAI, Lar São Vicente, isso. Horto de Deus, Osmar Luz, o Lozano, o Rotary, tá? Então... Todos que... Ah, e o seu Bulhões, quero agradecer muito. Seu Bulhões, que está aí à frente da Secretaria de Indústria e Comércio da nossa cidade, que também deu muitas ideias. O Roberval, né, que está aí sempre trabalhando muito pelo Hospital do Amor, também levou muitas ideias. A Silvana, porque a PAI, João, ela já tem esse... Esse projeto das notas fiscais buscam, mas não é tão divulgado. Então, nós vamos trabalhar juntos nessa divulgação para que a população ajude, João, porque cada entidade aí faz um trabalho, João, que é um terceiro braço da prefeitura. Por exemplo, Lar São Vicente. Quantos idosos que são acolhidos ali, como são bem cuidados. E é uma instituição filantrópica, muitas vezes recebe ali verba federal, verba estadual, mas o gasto mensal, João, é gigante. Né? Nós, vereadores, temos encaminhado as nossas emendas também, mas muitas vezes, para a gente poder ajudar a todos, a gente acaba mandando um pouquinho cada um. Então, eles não conseguem só com isso. Então, nós que somos aí, que trabalhamos no poder público, nós precisamos trazer políticas públicas que incentivem cada vez mais o trabalho dessas entidades, João.
1: Toda ajuda é bem-vinda.
0: Toda ajuda é bem-vinda. Então, agradecer a todos que estiveram lá. Inclusive, João, essa foto nós tiramos mais no final, né? Mas no início dessa reunião, estiveram outros vereadores e a Comissão de Finanças da Câmara Municipal, que sou eu, vereador Madureira, vereador João Piccolo. Por quê, João? Falando das emendas impositivas, que teve muitas mudanças. E também a Amanda e o Evandro, que estão aí cuidando dessa parte das nossas emendas lá na Câmara, são funcionários da Câmara, incríveis, quero agradecê-los aqui. Também toda a contabilidade da Prefeitura, que tem dado esse respaldo, né, na pessoa do Arthur, da Jaine, doutor Marcelo, doutora Fernanda, porque, João, as emendas para o ano que vem, elas tiveram algumas mudanças que as entidades vão ter que mudar no seu plano de trabalho. Então, ontem, antes de falar sobre o meu projeto com as entidades, nós aproveitamos esse momento para dar todo ali o respaldo, as explicações para as entidades. Depois a Amanda vai estar chamando cada um na Câmara Municipal. Mas estiveram presentes também, fora a Comissão de Finanças, a vereadora doutora Maria do Carmo, o vereador Morelli, o vereador Bicudo. Deixa eu ver se eu não estou me esquecendo de mais ninguém. Eu acredito que foram esses que estiveram lá, né? Para que pudesse também falar sobre as emendas impositivas e das mudanças que teremos, João.
1: Agora a emenda diminuiu um pouco, né?
0: Diminuiu. Antes nós tínhamos 2% do orçamento geral total, né, da prefeitura. e agora passou para 1,5%.

0: 0,55. Então, diminuiu um pouco. E também, João, vai ter mudanças no sentido o quê? Essas mudanças vieram do Tribunal de Contas, apontamentos que estiveram, que nós temos ali que se moldar, né, João? Não tem outro caminho. E então, nós estamos pensando aí maneiras para que fique mais fácil para a entidade. Porque senão, João, por exemplo... para o Lar São Vicente, se os 13 vereadores, e geralmente isso acontece, mandou emenda para o Lar. O diretor ali, a contabilidade, vai ter que fazer 13 planos de trabalho.
1: Não é só um, não.
0: Não é só um.
1: 13, é isso
0: então,
1: mesmo.
0: Então, agora nós vereadores, ontem, inclusive, o vereador João Piccolo deu a ideia ali que nós estaremos conversando na segunda-feira, de repente... por exemplo, todos mandaram para o Lar. Então a gente manda um ofício para o Lar, falando de cada vereador que mandou. Porém, nós mandamos em nome de um vereador só. Entendeu? Por exemplo, para o Lar vai ficar a doutora Maria do Carmo. Ela vai, porque aí faz um plano de trabalho só.
1: Um só.
0: Para a gente ajudar as entidades nesse sentido.
1: Mas
0: João,
1: no ofício vocês mandam para o Lar,
0: tem o nome de todos os vereadores. Tem o nome de todos que colaboraram.
1: E a quantia certa de cada um.
0: Isso. A gente vai tentar fazer, moldar nesse sentido, para que dê menos trabalho possível para as entidades, né, João? Para facilitar. Mas todos nós, vereadores, estamos imbuídos aí para ajudar. Esse ano é um pouquinho mais complicado, que a gente veio muito em cima da hora do tribunal, porque tudo isso já precisa estar na LOA, né? Logo mais aí o próximo mês.
1: Isso é para 2027,
0: né? Para 2027.
1: Porque, por exemplo, cada vereador vai ter aí uma verba de 330 mil.
0: Isso.
1: Por exemplo.
0: Isso.
1: Só que 50% já são destinados
0: já
1: para
0: saúde.
1: Para saúde.
0: Isso.
1: Sobra os outros 50, sobra 160.
0: 165, João.
1: Isso, sobra para distribuir para as entidades.
0: Isso.
1: Não é?
0: E geralmente, né, acaba ficando esses 165 mil para a saúde, que é o 50%, mas o outro 50% a gente também acaba mandando para a saúde. Por exemplo, mandamos para a PAI, a PAI entra na saúde.
1: Isso.
0: Né? Mandamos para o Hospital do Amor, né? Então, essas emendas impositivas ajudam muito, né, João? As nossas entidades e também as secretarias da prefeitura.
1: Como é que tá o Fala Monte Alto?
0: Fala Monte Alto tá a todo vapor,
1: bombando,
0: João.
1: Né?
0: Bombando,
1: mas
0: meu
1: dá tempo
0: Deus
1: pra
0: do
1: você
0: céu.
1: Responder tudo, Ana.
0: Ô, João, às vezes eu demoro um dia, dois, mas assim, a satisfação geralmente eu já dou na hora. Olha, vou verificar e te respondo. Porque, João, ontem, por exemplo, eu das 6 da manhã, eu cheguei em casa por volta quase 6h15. Né? 12 horas ali, e é entre celular, entre reunião e muitas coisas. Cheguei, tomei banho e fui para desatador. Então, aí cheguei mais de 10 da noite. Então, algumas coisas eu não respondi ainda. Mas hoje eu já pego, vou respondendo. Inclusive, João, tem uma informação. Eu estou sempre falando também com a Tamires, da nossa farmácia municipal. Deixa eu até achar ela aqui. Dos medicamentos, aqui. Ela me mandou, João, no início da semana, uns 10 dias atrás, eu acredito que ainda está aqui, porque sempre que vai modificando alguma coisa, ela vai me mandando. Quero aqui deixar um abraço para ela, para todos ali da nossa farmácia municipal, que tinham alguns medicamentos em falta, né, João? Mas ela me mandou que apenas o Venalote que está em falta, porque ele está com problema na fabricação dele. Então, eles tiveram que montar aí um novo pregão, né? Para que esse medicamento chegue, para que eles tentem alguma outra... algum outro local que fabrica, né? Que ele está aí com esse problema na fabricação no laboratório. Então está sendo feito um outro pregão. E alguns medicamentos que às vezes as pessoas chegam lá na farmácia municipal, João, e não vai ter lá na farmácia municipal, mas tem nas UBSs, tá? Então está sendo ali instruído, o paciente chega lá, olha, nós estamos em falta aqui nessa farmácia, mas em tal UBS tem o medicamento, então a pessoa já é instruída a ir buscar. Então, João, a gente está trabalhando o tempo todo ali.
1: Você visita setores? Tem visitado?
0: Olha, João, vou sempre. Sempre estou ali na educação, na parte da saúde, no pronto-socorro. Sempre falo com a Liliane, que é a coordenadora ali do pronto-socorro. Quero deixar um abraço para todos, João, porque o pronto-socorro está fazendo um atendimento, assim, muito bom. Tenho ouvido muitos elogios. É claro que nada é 100%, principalmente parte de saúde, em qualquer setor, né, João? Por quê? Nós dependemos de pessoas. Então, às vezes, chega ali, tem uma pessoa que não está num bom dia, né? Já dá um oi atravessado, já, esses problemas aí que a gente vai tentando organizar, mas tem feito sim ali um trabalho muito bom da saúde. A pessoa vai ali no pronto-socorro, João, ela pega a receita, ela já sai com todos os medicamentos, né? Então isso é muito bom. Parabenizar a prefeita Maria Helena por esse cuidado, esse carinho na nossa saúde municipal, e que sempre está tentando buscar melhorias, João. Fácil? Não é, né? A gente tá vendo aí o nosso cenário a nível do nosso país, né, João? O cenário não está nada bem nas contas.
1: O Brasil está balançando. Você vê que as Casas Bahias fecharam mais de 270 lojas.
0: Triste ver, né,
1: Monte
0: João?
1: Alto. Inclusive 3 aqui. Mil funcionários foram demitidos. Então, todo o Brasil, Casas Bahia, que era uma rede fortíssima, hein? E a nossa fechou também.
0: E a nossa também. Que triste, né, João? A gente vê esse cenário tão ruim no nosso país, ruim de verdade, e quem é dona de casa, pai de família, tem sentido isso no bolso, em tudo. Então eu falo, faltam muitas coisas, João, faltam, e a gente vai tentando ali, juntamente com o executivo, e melhorando. Só que se a gente olha o cenário da nossa cidade em vista do que está o país, João, nós estamos muito bem.
1: Povo nosso é maravilhoso.
0: E quando a gente fala que nós estamos bem, não é que a gente está passando pano, que a gente não está vendo os problemas, a gente vê, a gente enxerga, a gente está trabalhando nisso. Mas se a gente for olhar, João, a nossa saúde aqui, quantas pessoas de fora que vêm se tratar aqui, João, na nossa saúde, no SUS aqui. Deixar um abraço para a Ariela, tá? Para a Juliana, que tem trabalhado muito bem também. Então, é assim, problemas nós temos, mas nós temos que olhar também todas as melhorias que nós tivemos. Hoje, se a gente vai, eu tenho parentes que moram em cidades vizinhas aqui, que fala, meu Deus, o pronto-socorro de Monte Alto é o plano de saúde da minha cidade.
1: Isso, essa, né? Aqui diminuiu as reclamações, hein?
0: Diminuiu muito,
1: João. A empresa
0: muito,
1: vai estar trabalhando, claro que tem algumas falhas
0: sim,
1: ainda.
0: Sim, sim, a gente
1: sanadas.
0: Vai apontando. E o vereador, João, é um termômetro. Por quê? As reclamações chegam para nós. Então, em vista do que tinha, que as pessoas pediam, hoje, assim, pelo menos para mim, né? Não posso falar no nome dos outros vereadores, mas para mim diminuiu muito ali as reclamações, as falhas. E quando tem alguma coisinha, é coisa pouca que dá para a gente resolver. Então, vamos trabalhando sempre.
1: Como é que está a pauta para a sessão da próxima segunda-feira?
0: Tá tranquila,
1: tranquila,
0: João.
1: Né?
0: Tranquila. Tem sido. Nós, vereadores, nós temos feito um trabalho assim, muito conjunto, João, de estudar projetos. Temos ali dúvidas de alguma coisa, a gente chama alguém do executivo para ir dar os esclarecimentos. Então, nós temos votado com muita certeza naquilo que nós estamos votando e sempre pensando ali no melhor para a população, João.
1: Ana Lombardo, um abraço para você, um ótimo final de semana.
0: Obrigada, João, um abraço para você, um abraço a toda a nossa população, gente. E contem comigo, falem sempre lá, mandem mensagem no Fala Monte Alto. Posso só falar rapidinho, João, o número claro. Do Fala Monte Alto? Aqui, ó, anotem aí, 99419-4565. 99419-4565. Lá na minha página, Ana Lombardo, também tem este número. Entrem em contato e vamos aí norteando os trabalhos da Câmara Municipal.
1: Um abraço e eu retorno logo mais às 11 horas na segunda edição da Hora da Notícia.
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Salve, salve, bom dia, bom dia! Estamos chegando! Manhã espetacular, manhã do sábado, a segunda melhor manhã da semana. Manhã espetacular começando com muita energia positiva, hein? Que chegue até você também, essa vibe gostosa. Você tem um maravilhoso final de semana de coração, você sabe que a gente te deseja isso, né? E obrigado pelo carinho, pela preferência, viu? Você que se sintoniza aí, ó, 90.1, tá na nova, tá com tudo! Abraçando a nossa região também, e você em todo o Brasil, radioculturamontealto.com.br. Aplicativo Alexa também, tocando nosso som, é você em conexão, passando uma manhã espetacular, né? Daqui a pouco tem astral pra você conferir aí, ó, as previsões dos astros para o seu sábado. Daqui a pouco também tem as homenagens aos aniversariantes do final de semana. Tem Clube do Vitrola hoje. Hoje não poderemos falar outra vez. Hoje tem Clube do Vitrola, viu? É, muito bem, a partir das 10 da manhã. Tomara que eu consiga atender pelo menos a maioria, né? Aí durante a semana vocês não pedem mais, hein? Essas músicas, né? Bora que bora, vem com o Eriquito até às 11-3242-1258, já liberado pra você participar. Liberei o WhatsApp do manhã agora, 16-3242-1258. Estamos em nome dos melhores anunciantes do rádio. 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Eu dei o play aqui no final de semana. 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É a programação que agrada todos os gostos musicais. Se a música marcou a sua vida, com certeza toca na nova. Vem que vem, bom dia. Lulu Santos, aviso aos navegantes.

0: E são as primeiras da sua manhã de sábado, hein? Sua primeira playlist. Bora que bora, então. Segue participando, hein? Galera chegando com a gente nesse sabadão, que legal. Esse primeiro bloco musical teve DJ Bobo, Pra Você Matar Saudades, teve Jeito Moleque, Os Fantasmas, teve Pepeu Gomes, teve também Lulu Santos e tem a sua no 3242-1258. 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A Ipanema tá chegando e o horóscopo tá chamando. Que os astros reservam pro nosso sabadão, hein? Bora conferir?
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3: Áries, de 21 de março a 20 de abril.
0: Começando seu guia astral de sabadão, uma notícia animadora, Áries, sobre um projeto autoral, um filho, uma paixão, chega agora pela manhã, viu? A vontade de comemorar vem junto, olha que beleza! À tarde as parcerias estarão em destaque. Um programa a dois anima o clima também, viu? Se estiver só, alguém especial desperta seus melhores sentimentos. Só evite idealizar demais o amor. A paixão, o prazer e a fertilidade estão em alta. Bom final de semana, Áries.
3: Touro, de 21 de abril a 20 de maio.

0: Falando com o Taurino, a Taurina também, bom momento para resolver um assunto da casa ou da família logo de manhãzinha, viu? Com objetividade e leveza, tá certo, Touro? Aproveite também o sabadão para cuidar da beleza, do corpo, do seu bem-estar. Uma notícia sobre imóvel ou moradia anima o clima. Evite tomar decisões no calor da emoção, mesmo diante de uma oportunidade imperdível, viu? Novidades e propostas virão de vários lados, é só ficar alerta.
1: Gêmeos, de 21 de maio a 20 de junho.
0: Geminiano, geminiana, bom sabadão. Aproveite o momento para reunir a família, reencontrar pessoas queridas, aprofundar vínculos e organizar ideias de projetos, viu? Conforto, segurança e pausas de relaxamento serão inspiradores para você. Diminua então a ansiedade com caminhadas ou treino, ou ainda com passeios. Conversas com irmãos ajudarão a elaborar melhor os planos futuros. Tudo lindo no amor, viu? Curta as surpresas gostosas do par e um bom final de semana.
1: Câncer, de 21 de junho a 21 de julho.
0: Boas notícias na área financeira, viu, Câncer? Uma proposta, um pagamento, um reconhecimento do seu valor animarão o clima já de manhãzinha, nesse sabadão. À tarde, some forças com a família, finalize um assunto imobiliário ou de moradia. Com Marte em seu signo, tome cuidado com a pressa e com respostas atravessadas, viu? Respire muito antes de falar. Atividade física diminui as irritações, tá bom, Câncer? Boas vibrações. Daqui a pouquinho, Ipanema traz mais astral. Tem Leão, tem Virgem, tem Libra, tem Escorpião.
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0: Muito bem, ó, 9h31. O MIMA, Movimento dos Idosos aqui de Monte Alto, realiza amanhã, domingão, sensacional brincadeira dançante, das 18h30 até as 23h, com animação de Renan Nascimento. E terá sorteios de brindes também, hein? Nos pagamentos, pessoal aceita os cartões e Pix, e não será cobrada a mesa. Informações com a Dona Maria, no 992-617991. 992-617991. E amanhã, domingão, no MIMA, tem sensacional brincadeira dançante das 18h30 até as 23h com animação de Renan Nascimento. Participe você também.
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0: Já na sequência, nosso café com bate-papo. É, seu alusão no ar, sua indicação. Se tiver aniversariante aí, não se esqueça do bolinho, das palminhas, ou escreva na linha de baixo da sua mensagem. Aqui tem, beleza? Bora pra nossa reflexão da semana? É, agradecer a Deus por mais uma semana quase vencida. Agradecer também todas as graças recebidas essa semana, né? A gente entra aí, ó, nesse momento de reflexão com muita gratidão no coração. Nossas preocupações, o que ainda a gente está esperando, né? Vamos colocar tudo nos braços do Pai. Ele cuida de tudo, ele sabe de tudo e no final tudo dá certo, né? Bora então, acompanha comigo a reflexão da semana no quadro A Mensagem do Dia.
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0: Mensagem do dia hoje especial, né? Uma reflexão da semana. E quem não guarda, uma saudade no peito, né? Pois é. A reflexão de hoje fala sobre saudade. Saber viver ou sobreviver com a saudade. Acompanhe comigo. A gente sabe, né? É, muito bem. Tem dias em que a gente já não sabe se tá vivendo ou simplesmente sobrevivendo, né? Já aconteceu com você também? Pois existem saudades que não passam. A gente aprende a conviver com elas, porque não se tem escolha. Guarda as lembranças, vive as lembranças, continua caminhando, mas em algum lugar do coração, aquela ausência continua latejando, continua pulsando, continua doendo. Saudade de alguém. Saudade de um abraço, de uma voz, saudade de um miado, saudade de um latido, de um tempo que não volta, do mesmo jeito. Mas talvez viver também seja aprender a acreditar. Já parou para pensar nisso? Viver também talvez seja aprender a acreditar mais. Sim, acreditar que aquilo que foi verdadeiro não desaparece completamente. A gente tem que entender isso de vez. O que é verdadeiro na vida da gente não desaparece completamente nunca. Saiba que o amor verdadeiro deixa marcas, permanece nas lembranças e de alguma forma continua presente dentro de nós. Aquela linha do amor verdadeiro jamais é cortada. Sim, a linha do amor verdadeiro nunca é cortada completamente, desde que esse amor seja de verdade. Seja real, seja transparente. E talvez exista uma razão também para algumas pessoas e seres cruzarem, né, o nosso caminho e se tornarem eternos, mesmo quando precisam partir antes de nós. Por isso, quando a saudade apertar demais da conta, sabe? Não tenha vergonha de sentir saudades. Não tente apagar aquilo que foi bonito, apenas agradeça por ter vivido algo tão verdadeiro e intenso. Porque aquilo que é verdadeiro pode até conhecer a distância, o silêncio, a saudade, mas nunca deixar de existir, hein? A mensagem está reafirmando isso para você. E se a vida nos ensina que alguns encontros precisam ter pausas, vírgulas, horários diferentes do embarque ou do desembarque da vida, né? A fé e a esperança nos permite acreditar que aquilo que é verdadeiro, não o que foi, o que é, porque continua, sempre encontra uma maneira de reencontrar a gente também e assim fazer a história continuar, de onde parou. Até lá, sigamos vivendo, ou ainda nos dias mais difíceis, talvez insuportáveis de se viver, simplesmente sobreviva, mas não pare, viu? Não pare. Faça a sua parte para que esse reencontro, que a gente tanto acredita e espera, aconteça um dia. E viva um dia de cada vez, sem loucuras, sem se desesperar, um dia de cada vez. Viva o hoje. A certeza do agora é só o hoje. Amanhã a gente nem sabe como vai ser, mas a gente segue acreditando em reencontros. Por isso, façamos a nossa parte hoje. Enquanto houver amor, memória e esperança, ainda existe um reencontro esperando por nós. Para que assim a felicidade volte a ser completa, né? E a gente continue vivendo de onde colocamos aquela vírgula pequenininha. E aí, me diga, qual o nome da sua saudade hoje? A gente carrega, né? Sempre uma saudade, duas ou várias no peito. Só que a gente também espera que essa saudade um dia se transforme em reencontro. E aí assim a felicidade passa a ser completa. Pense nisso. Bom dia.

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3: Leão, de 22 de julho a 22 de agosto.
4: Leonino, Leonina, bom dia, bom dia. Mercúrio e Júpiter juntos em seu signo pela manhã vão te trazer uma grande notícia, viu? Um convite ou uma ideia que mudará seus planos para melhor. Então fale, proponha, compartilhe sua sabedoria. Sua palavra terá alcance dobrado hoje, hein? À tarde, contatos e pequenos passeios animarão o clima. Evite se cobrar demais. Descansar será essencial, viu? A sorte estará ao seu lado, Leão. Coisa boa, hein? Aproveite o final de semana.
3: Virgem, de 23 de agosto a 22 de setembro.
4: Oi, Virgem. Uma revelação importante virá do silêncio ou de uma conversa reservada logo cedo, viu? À tarde será irresistível fazer umas comprinhas, então tire um tempo para avaliar melhor uma proposta profissional bem remunerada. Curta também um programa diferente, viu? Com novos amigos. Decisões financeiras pedirão clareza, então evite acordos vagos. Finalize também um ciclo e entre em um grupo diferente, Virgem. Bom final de semana!
3: Libra, de 23 de setembro a 22 de outubro.
4: Aproveite o sabadão, Libra, para relaxar, suprir necessidades pessoais. Será um ótimo momento para cuidar da beleza, renovar os looks e tomar decisões de vida. Com a Lua e Vênus em seu signo, brilho, empatia e elegância marcarão sua presença. Jogue

0: filosofia, meditação e sintonia com a natureza restauram suas forças. Bom dia, Escorpião. Já já o último bloco do astral com a Ipanema.
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0: E bora com o nosso café com bate-papo, né? 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Bora, chama 3242-1258. Já mando aquele abraço pra Silvana, tá ligadinha, né, Silvana? Quero ouvir LP, Lost Anew. Já é a próxima, viu? Beijo gostoso e abraço apertado pra vocês. Maravilhoso final de semana. Tamo junto sempre, né, Silvia? Valeu demais. Obrigado pela preferência, pelo carinho. Ela que sempre manda aqui pra mim, ó. Beijo gostoso e abraço apertado. Tamo junto sempre. E eu confirmo. Amém. Com toda certeza, né? A nossa audiência fiel mesmo. Pessoal sempre junto da gente aí. Te agradece demais a preferência, viu? Já mando pra você. Ah, tem mais pedido pra essa música. Minha amiga Alessandra Barato. Tá ligadinha também, né, Barato? Tá no trampo, tá ouvindo a gente também. Quer pegar carona na música? Lost Anew. Ela tá mandando especialmente pras meninas do grupo. A Kátia, a Nice, as Briguentas, né? A Celinha, a Ângel. Quem mais? A Ana, a Beth, a Adriana, a Paulinha e a Tia Nair também. Ah, mandou pra todas elas, hein? É o Clube da Luluzinha. Um beijo pra você, Barato. Beijo na família e um bom final de semana, viu? Nosso amigo Carlos curtindo a programação. Bom dia. Máquina tá curtindo a gente. Fala, Máquina!
9: Bom dia, Eriquito.
0: Sei que você não fosse aparecer
9: Sabador,
0: hoje.
9: Sabadão, hein, Máquina?
0: Graças a Deus.
9: Eriquito, como hoje é o dia da vitrola quebrada...
0: Sim.
9: Eu quero ouvir o Skank te ver. Ai, ai, ai. E não vai falar outra vez.
0: Eu não posso. Mas coça a língua, viu?
9: Valeu, Eriquito. Vou oferecer pra rapaziada aqui do serviço. Pra todo mundo aí do grupo. E pra todo mundo que tá curtindo a nova cultura. E pra todo mundo aí da 90.1.
0: Tá certo, a gente
9: e
0: agradece.
9: E pro pessoal da 100,9.
0: Beleza.
9: Valeu, Eriquito. Tamo junto, Máquina.
0: Tamo junto, Máquina. Ainda bem que você mudou a música, pelo menos, né? É, então. Marca como não lida, produção. Tem música aqui pro Clube da Vitrola, que começa daqui a pouquinho. Tem que acelerar aqui, ó. Já faltam 12 para as 10. Nossa Senhora. A Nice tá curtindo a programação. Bom dia, Nice. Urutu Cruzeiro. Abafa o caso, Nice. Abafa o caso. E, ó, isso daí deu pano pra manga, hein? Um abençoado sábado pra você, muito obrigado pra você também. Quero ouvir no clube da outra vez. Thalia, acha que ia faltar? Valeu, Nice, bom final de semana. Muito obrigado pela companhia, pelo carinho, viu? Sempre com a gente. Sueli de Abreu tá ligadinha, tem aniversariante, é lógico. Beijo, viu, Sueli? Daqui a pouquinho a mensagem. Dona Vanilda, bom dia. Aqui o nosso amigo Cledir também curtindo a programação. Fala, Cledir. Ah, ele mandou uma mensagem. Bom dia, Eriquito, ó, manda alô então. Pra Nicelinha, Carlão, Maionese, Voa Mário, a Paula Sabrina, Sueli, Érica e Sabrina, também Morata e pra vocês aí também. Quer ouvir as meninas Chibom Bombom no clube da outra vez? Hoje eles pegaram pesado mesmo, né? Tomando. Caíram matando em cima, né? E muito linda essa mensagem. Fiquei emocionado aqui. Que bom que você gostou, meu amigo. Muito obrigado pelo carinho, viu? Tamo junto. Mando as tuas meninas daqui a pouquinho, então, viu? Ele chegou. Será que ele melhorou? Ontem ele tava me ouvindo à tarde lá na 100,9. Ele tava estressado, tava bravo. Falando que não tá aguentando esse calor insuportável dessa cidade. Onde você morava era mais fresquinho, né, cara? Eu falo. Quando for virem pra Monte Alto, se preparem, viu? Vem com uma bolsa de gelo. Tome banho gelado, que aqui o negócio é tenebroso, que nem dizia minha mãe, né? Negócio tenebroso aqui, viu? Tem uma tia que mora lá na capital. Eu tenho uma tia que mora na capital. Quando ela vem passar o Natal aqui em Monte Alto, ela é baiana. Mas ela reclama tanto. Misericórdia, ela fala. Que calor nessa cidade.

0: Aqui é quente, aqui o barato é louco, viu? É só pros fortes pra dar conta de viver aqui, viu? Né, Maiqueira?
1: E aí?
0: Você melhorou? Você tá meio borocochô ainda?
1: Bom dia pra nós.
0: Não tá aguentando o calor, coitado.
1: É chique, hein, pai? Ó, mandou bem demais.
0: Ô, obrigado, meu querido. Tamo junto.
1: Bora, sábado?
0: Bora.
1: Bora trabalhar desde as 5h30 de pé. Vida que segue, quem mandou nascer bonito.
0: Né?
1: Não rico.
0: Só bonito,
1: toca,
0: né?
1: Toca essa música aqui, ó.
0: Qual?
1: Ixi, o que será que toda vida eu tenho que esperar por te amar assim?
0: Vixe.
1: A felicidade é o meu castigo.
0: Vixe.
1: Será que todo amor pra mim é proibido?
0: Nossa senhora.
1: Fechou, Pudinho?
0: Fechou.
1: Essa é braba demais, ó.
0: É braba.
1: Pra tocar os corações. Maiqueira na voz.
0: Ô, Maiqueira. Você tá borocochô ainda, né, filho? Toma uns banhos gelados, filho. Vai remediando, né? Fazer o quê? Vai remediando. Isso é porque a gente tá no inverno brasileiro. Você imagina no verão. Maiqueira, você chegou agora na cidade. Escuta um conselho de um amigo. Vai se preparando, principalmente psicologicamente. Quando chegar o verão, meu filho, se o inverno já tá assim... Ô, coitado!

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2: Sagitário, de 22 de novembro a 21 de dezembro.
3: Encerrando o horóscopo do dia, 9h55 agora. Sagitário, buenos dias para vocês também. Aproveite esta manhã para estudar, viajar, publicar conteúdos ou encontrar soluções jurídicas. Mercúrio e Júpiter jogarão a seu favor, hein? Aproveite a maré. À tarde, os amigos animarão o clima com convites e conversas gostosas. Decisões financeiras e investimentos pedirão objetividade. Não deixe possíveis acordos no ar, hein? Uma paixão poderá encantar também e confundir ao mesmo tempo. Cuidado, sabedoria, hein? Cuidado com paixão.
2: Capricórnio, de 22 de dezembro a 20 de janeiro.
3: Ô, Capricórnio, troque confidências com a família, firme bons acordos pela manhã. Uma renegociação será bem sucedida. A carreira pede decisões à tarde. Aprove uma proposta. Bom momento para se associar ou lançar um empreendimento, né? Um desencontro poderá surgir da pressa, viu? Então ouça uma cobrança com atenção e evite conflitos. Só cobrança, hein? Popularidade e prestígio em alta, Capricórnio. Bom final de semana.
2: Aquário, de 21 de janeiro a 19 de fevereiro.
3: Aquário, aproveite sabadão para viajar, caso possa, ou se conectar com gente de longe, divulgar seu trabalho em outros ambientes. Os relacionamentos estarão em foco. Conversas com o par pedem novos planos para a relação. Comece uma fase mais gostosa no amor também. Novidades à vista. Aprenda com referências diferentes e expanda suas redes. O prestígio e o poder estão em alta, Aquário.
2: Peixes, de 20 de fevereiro a 20 de março.
3: Pisciano, pisciana, organize a rotina. Resolva um assunto de trabalho. Cuide mais da saúde do corpo, já pela manhã. À tarde, um acerto financeiro a dois poderá ser resolvido com uma conversa franca em um tom mais profundo. Evite gastar dinheiro por encantamento, viu? Cuidado com isso. O orçamento pede pé no chão. Marte esquenta o clima no amor. Criatividade e poder de conquista estão em alta. Boas vibrações a todos do Zodíaco. O astral volta na segunda-feira, né? A partir das 9h15 aqui no Manhã Espetacular.
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3: 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Na segunda de volta com a gente aqui, né? 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Abração pra equipe, bom final de semana. Na segunda de volta com a gente aqui também, Arco-Íris e Deluca. Célia de Grande, teu áudio, né, Célia de Grande? Bom dia, minha amiga.
5: Bom dia, meu amigo.
3: Tudo bem?
5: Tudo bem por aí? Aqui tudo bem, graças a Deus.
3: Que bom.
5: Um abençoado de saúde para todo o grupo.
3: Ah, nossa.
5: Um beijo no seu coração, um beijo no coração de cada um. Um beijo para minha filha, para meu neto, para meu genro, para todos que estiver ouvindo. Abençoado sábado. Beijo, beijo.
3: Beijo, Celinha de Grande. Olha, ela falou que foi muito linda a mensagem. O nome da saudade dela, mãe. Pois é. Bem-vindo ao clube, viu, minha amiga? Tamo junto, Célia de Grande. Muito obrigado pelo carinho, viu? Eduardo Vidotto, bom dia. Cidinha Possetti, bom dia.
6: Oi, Eric.
3: Tudo bem?
6: Bom dia, tudo bem?
3: Bem.
6: Oi, Eric, é a Cidinha Possetti.
3: Bem-vinda.
6: Um abençoado sábado para você e para todos os ouvintes.
3: Muito obrigado, viu?
6: Eric, eu queria, se você puder tocar música para mim, de Titãs, Prova de Amor.
3: Tá bom.
6: Quero oferecer para as minhas amigas, a Marta, a Edna, a Fátima Garbim, a Cidinha Lauer, para a Fátima Esperandil e para todos que estão curtindo. Abraço, Eric. Bom trabalho.
3: Muito obrigado. Para vocês aí também, viu, Cidinha? Bom final de semana. Cidinha Possetti curtindo a nossa programação. Laranjeiras, Antônio e Valderes. É Valderes que fala? Se eu estiver falando errado, me corrija, viu? Antônio e Valderes curtindo a programação. Querem ouvir? Roupa Nova? Ô, Máquina, você não pode falar nada hoje, hein? Você fecha o bico, hein? Você não pode falar nada hoje. Roupa Nova vai ter que tocar hoje. Manda uma música pra gente. Abração pra vocês aí no Laranjeiras, viu? Obrigado pela companhia. Marca como não lida. Acha que ia faltar Roupa Nova hoje. Denise Lemes, bom dia. Donizilda Matos, bom dia, meu amiguinho. Tudo bem com vocês? Quero desejar a você, a sua família e a minha também. A todos nós, que tenhamos um santo e abençoado final de semana. Adoro ouvir você. Ela escreveu aqui, ó. Todos os dias, você faz a gente feliz em casa. Poxa vida, ganhei meu dia. Muito obrigado, viu? De coração. Abraços e beijos no seu coração. Fica com Deus. Senhora também. Obrigado pelas palavras e pelo carinho, viu, Dona Isilda? Que seria de nós sem vocês, ouvintes aí do lado de lá, né? Que seria de nós sem os ouvintes? Tamo junto, a gente trabalha junto, né? Com toda certeza. Beijo, viu? Beijo na família, Dona Isilda Matos, sempre ligadinha, curtindo a programação. O que, que foi, Máquina?
7: Oi, Eriquito. Hoje tá valendo. Tá, Máquina? Hoje tá valendo.
3: Hoje você não pode falar nada, nem eu. Pra gente fechar esse bloco, a Simoninha. Bom dia, Simoninha. Faz o sinal da cruz e vai.
8: Nossa, quase que não dá tempo de mandar um alô pro meu pudinzinho, mas tô aqui, podem parar de chorar.
3: Parem de chorar.
8: Bom dia, Eriquito.
3: Bom dia
8: pra
3: Simoninha.
8: Todo mundo que tá na sintonia.
3: Cadê o bolo?
8: A CLT tava aqui ocupada.
3: É?
8: Já partiu trabalhar, que
3: bem
8: hoje
3: feito.
8: O sabadão promete.
3: Nossa senhora, nem fala nada.
8: Pra desejar um feliz final de semana para todo mundo.
3: Você já tá cansada, parece.
8: Fátima Calegari, Andréia Ferreira, para mim, a Manicure Zilda, e para todos que gostarem. E também agradecer, Eriquito, pelo dia de ontem, tá? Pelas mensagens que o pessoal aí mandou através
3: viu,
8: do
3: né?
8: WhatsApp. Que
3: show
8: Deus
3: de
8: abençoe
3: bola.
8: Todo mundo, tá bom, meu querido?
3: Todo mundo.
8: Beijos, meu pudinzinho.
3: Beijo, doceira.
8: Tamo junto.
3: Tamo junto. Não é a máquina essa.
8: Nossa, eu conheço a Valderes aí, a Val.
3: É Valderes, então.
8: Pelo amor, hein, Val? Roupa nova?
3: Não pode falar nada hoje. Então é Valderes, eu falei certo, então, né? Oh, que beleza, viu? Olha lá o Máquina rachando. Eu racho quando ela fala pudim. Sai daí que eu vou pedir pra ela colocar um nome de doce em você também. Você vai ver só que é bom pra tosse. Que é bom pra diabetes também, viu? Ô, Sueli! Sueli, quer ouvir. Calypso! Isso é Calypso. Certeza, Dona Maria Buzinaro aumentou o volume agora. Ela ama Calypso, viu? Pediu, tá na mão. 10 e 4, tá na nova, tá com tudo. Mix de sucesso pra animar a sua manhã.

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3: É o programa mais divertido da sua manhã. Manhã espetacular, manhã do sábado, 15 de agosto, 2026. Eriquito, com você até às 11 da manhã. Muito bom saber que você tá comigo, hein? Aumenta mais esse volume aí. Obrigado a você que tá no trampo curtindo a gente, em casa. As lojas que sintonizam a gente também, nossos amigos do comércio também, ouvindo a programação. Tem uns periquito verde que chega até a mim e fala, ó, em tal loja o pessoal tá te ouvindo. Não dá pra falar todas aqui também, né? Mas, ó, você nas lojas que sempre tá prestigiando a nossa programação, muito obrigado por escolher a 90. Você também no seu estabelecimento comercial, no rádio do carro, no foninho, no celular. A gente quer que você esteja, gratidão, viu? Ouvindo em todo o Brasil também através dos aplicativos. Tá na Nova, tá com tudo, né? Sua manhã total e completa. 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Já na sequência, as homenagens aos aniversariantes do dia. Segue o Café com Bate-Papo rapidinho que já tá no ar o clube do Vitrola. Rapaz, corre, filho. Olha que horas já são. Meu Deus do céu. Maria da Graça, curtindo a programação. Bom dia. Maria Marques, aí tem aniversariante. Aí sim, hein? Cidinha Malacrida, bom dia pra você também, viu? Muito obrigado pelo carinho. Bom final de semana. Terezinha Pardo, bom dia.
4: Bom dia, Eric.
3: Tudo bem?
4: Espero
3: bem.
4: Que esteja tudo bem com você, que com a gente tá tudo bem.
3: Que bom.
4: Graças a Deus.
3: Graças a Deus.
4: Eric, hoje eu quero ouvir o Uli Iglesias, às vezes tu, às vezes eu.
3: É mesmo?
4: Coopera, então, só com essa musiquinha pra mim.
3: Que culpa é minha?
4: Eu pra todo mundo que gostar da música, pra Paula e a Fabiane, minhas filhas, Júlia e o Ricardo.
3: Tá certo.
4: Tá bom? Ofereço pra todo mundo que gostar da música, que eu adoro essa música. Um abraço, fique com Deus e bom final de semana pra você.
3: Muito obrigado, minha amiga. Tudo de bom pra vocês aí também. Já vou colocar aqui no grid, né? Hoje não pode falar outra vez. É, tem que ficar bem quietinho. Vovô Cacá!
5: Bom dia.
3: Bom dia. Você tá bom ou não?
5: Bom dia, Eriquito.
3: Bom dia também.
5: Bom dia, Monte Alto.
3: Respondam.
5: Eriquito, vamos fazer aí amizade com o Leão do sábado, porque nós nascemos lindo e não também rico.
3: Olha o outro modesto.
5: Abraço, garoto.
3: Né?
5: Um ótimo final de semana a todos.
3: Pra nós, vovô Cacá.
5: Estamos assim na área.
3: Tamo junto.
5: Quer dizer, mais ou menos, né? Tô saindo.
3: É, abraço, né? Mais um pedacinho.
5: Eriquito, não esquece, hein?
3: Do quê?
5: Hoje, churrasco na casa do Dilso, depois do Master Food.
3: Você tá cobrando desde quinta-feira, né?
5: Levar o kit churrasco.
3: Não vou, duas não.
5: Picanha e o bairrozinho de Heineken.
3: Não vou.
5: Já tô te mandando o endereço pra você.
3: É mesmo?
5: Aí. Vai, todo mundo.
3: Que mané, kit churrasco. O quê, rapaz? Convida direito. Um abraço. Ele tá falando desde quinta-feira, tá na regressiva. Não vê a hora que chega, né? A hora do churrasco aí, ó. Ei, vovô Cacá, um abraço, meu querido. Bom final de semana. Fátima, já coloca seu áudio no ar, viu, Fátima? É a próxima aqui. Yara curtindo a programação também. Bom dia, Eric. Manda uma do Tim Maia. Bom final de semana. Deus te abençoe sempre. Ofereço pra todos da rádio e pra você. Muito obrigado, Yara. Um beijo pra vocês também, viu? Já vou colocar aqui no grid. O que der tempo até às 11, vai pro ar. Sem sombra de dúvidas, né? Vovô roubou minhas falas. Olha lá, isso mesmo. Pede direitos autorais. O Maicon tá falando pra você, vovô Cacá. Você roubou as falas dele. Esse hominho... Vixe! Você não cria rolo com esse hominho não, viu, vovô Cacá? Vixe! Esse é outro tenebroso. Ó, começando o Clube do Vitrola com Thalia. Depois tem Skank. Sim, Clube da Vitrola Quebrada está no ar. Hoje toca tudo que o ouvinte pede.

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Pronto, dona Terezinha Pardo. Até o seu Julio Iglesias tocou no Clube do Vitrola, hein? Pessoal matando saudades também. Sucessos que marcaram época. Você curtindo aqui no Clube do Vitrola, né? 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

0: A homenagem aos aniversariantes do final de semana, né? Ei, coisa boa, vai ter festa aí? Que legal, hein? Parabéns a vocês nesta data querida, muitas felicidades e muitos anos de vida. Parabéns a você também, comemora uma ocasião especial da vida neste dia. Eu vou correr que eu tô atrasado demais da conta. Fala, minha amiga Dona Maria Marques.
1: Bom dia, Eric.
0: Bom dia.
1: Eu quero homenagear meu esposo, Sebastião Roberto Guerco,
0: que parabéns
1: vai
0: completar
1: mais um ano de vida amanhã.
0: Que legal.
1: Parabéns da esposa Maria, das filhas Érica e Edilaine, da nora Jaine, do Diego Anderson, dos netos Kaique e Júlia, e principalmente do soldado militar Paulo Guerco. Sebastião, meu amor, que Deus te abençoe, te ilumine, Nossa Senhora te cubra de muitas bênçãos, muita saúde, paz, felicidade. Forte abraço, Eric.
0: Aí, que legal, parabéns, seu Sebastião, a festa já começa hoje, né? Obrigado, Dona Maria Marques, sempre curtindo a nossa programação também. Vai ter festa, aí sim. Nome dela, Sueli de Abreu. Sueli de Abreu, se tem aniversariante do dia... Sueli de Abreu apareceu? Fala aí, Sueli.
2: Bom dia.
0: Bom dia.
2: Eric. Tudo bom?
0: Tudo bom, e você?
2: Ô, Eric.
0: Oi.
2: Hoje, na hora do aniversário, a música vai para minha vizinha, Dona Benedita Rosa.
0: Parabéns a ela.
2: Que está completando mais um ano de vida. A ela eu desejo muitas felicidades, muitos anos de vida e muita saúde. Meus parabéns, Dona Benedita, para a senhora tudo, tudo de bom. Obrigada, viu, Eric?
0: Imagina, eu que agradeço.
2: Bom final de semana aí para você.
0: Para você também, Sueli, muito obrigado pela companhia, viu? Bom fim de... Aí também tem Ana Neves.
3: Tudo bem com você?
0: Tudo bem, e você?
3: Ó, hoje os parabéns vai para Luciana Neves, minha sobrinha de Pitangueiras.
0: Parabéns a ela.
3: Aniversário hoje. E o meu sobrinho Denis Neves de Bebedouro. Que Deus o abençoe, que derrame muitas, muitas bênçãos sobre eles. É um sobrinho muito, muito especial. A todos os ouvintes, vocês aí, bom final de semana para todo mundo.
0: Tem mais um pedacinho aqui,
3: uma
0: ó.
3: Uma música bem bonita aí pra isso. Vou deixar você escolher hoje.
0: Tá bom, então. Um beijo, Aninha. Beijão pra vocês aí, sempre curtindo a gente também. E se tiver mais algum perdido aí, né, nas mensagens, porque eu não tô vendo bolo nem palma mais, a gente abraça daqui a pouquinho.
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3: Tem mais Manhã Espetacular, tem mais ligações, tem Clube do Vitrola aqui, ó. 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Bora então? Onde paramos? Mari Terron, curtindo a programação. Bom dia, colega. Tamo junto. Ótimo final de semana pra todo mundo. Que assim seja, né, Mari? Um beijo pra você. Mari Terron sempre curtindo a programação. Ô, Celinha, agora, Celinha. Quase que não dá tempo, hein, fia?
4: Oi, Eriquito. Bom dia, meu amigo.
3: Esse boi não vai acabar nunca.
4: Final de semana abençoado pra
3: Nossa
4: gente.
3: Senhora.
4: Linda, linda mensagem, Eriquito. Veio até cisco no olho.
3: Que bom que você gostou,
4: Manda
3: Celinha.
4: Um abraço pro Carlão, pra todos do grupo, pra todos os ouvintes também. Toca José Augusto. Fui eu. Vai pra todo mundo que está na sintonia e gostarem, tá? Manda um abraço pra Maria Buzinar, pras meninas do Açougue, Edir, pra Celeda Grande, pra Wanda, pra Nair, pra Cátia. Ah, não dá pra falar o nome de todo mundo, Eriquito. Vai pra Nice, Angelita também. Beijo, beijo. Tchau, tchau. Fui.
3: Ô, Serinha, como que pode uma coisa dessa, 10h20 da manhã, ter boi ainda? Esses boi não acordam cedo nem de sábado? A de sábado, muito menos, né? Misericórdia, ela gravou o áudio 10h20. Estão tudo dormindo ainda? Bando de forgado. Pelo amor de Deus, 10h20 da manhã? Bom, eu também no domingo, né? Vou até umas 10. Mas hoje é sábado, né, pô? Pelo amor de Deus, hein? Ei, aí um Bercelli, hein? Tomara que dê tempo tua música, né? Você demorou muito, fia. Dona Wanda, tudo bom?
5: E Eric, tudo bem?
3: Tudo bem?
5: Eric. Oi. Agora, na hora da vitrola quebrada, você toca KLB, uma bem bonita pra mim. Já prestei pro meu esposo.
3: É.
5: Marcelinho, pra você, meu amigo.
3: Muito obrigado.
5: Que Deus te abençoe. Um ótimo final de semana.
3: Pra vocês também, viu? Muito obrigado pelo carinho, dona Wanda. Pra fechar esse bloco, Fatiminha.
6: Bom dia,
3: Bom
6: meu
3: dia.
6: Amigo Eric.
3: Tudo bem?
6: Um abençoado final de semana pra você e
3: a
6: toda a sua família. Um ótimo sábado pra família Cultura. E manda um bom dia para minhas amigas, Fátima Garbim, Sueli, Maria de Jesus, Isabel dos Churros, Edmundo. Ah, enfim, para todos que são meus amigos, um abençoado final de semana. Que mensagem maravilhosa, né?
3: Gostou, Fátima?
6: É, a única saudade que marcou... É a saudade do meu pai, da minha mãe.
3: Eu imagino.
6: Né, já não estão mais aqui.
3: Eu imagino. Eu imagino, eu sei bem.
6: Dos amigos que afastaram de mim, não sei por que motivo, mas continuo orando e rezando por eles.
3: Com certeza.
6: Que Deus proteja eles em todos os lugares que eles estiverem. Um bom dia, meu amigo. Um ótimo final de semana pra você.
3: Muito obrigado,
6: tá bom?
3: Viu?
6: Mas adorei a mensagem.
3: A vocês também. Muito obrigado pelo carinho. Guarde isso com você. Às vezes, ciclos terminam pra que ciclos, novos ciclos, pessoas que vão agregar ainda mais aí na sua vida, encerram um ciclo pra que esse novo ciclo chegue com mais pessoas que vão agregar ainda mais em sua vida. Um dia me falaram isso, eu nunca esqueci. Eu também não entendia o porquê não fiz nada e certas pessoas se afastaram e falaram isso. Às vezes, certos ciclos têm que terminar para que novos cheguem e novas pessoas passem a agregar mais na sua vida, né? Pense nisso, Fatiminha. Não esquece, não. Beijo pra você, viu? Bom dia, meu querido amigo. Ótimo sábado pra todos nós, com as bênçãos de Deus. Amém pra você também, Cidinha Lauer. Bora deixar lá, Miguelito. Segue o Clube do Vitrola.

É, no Clube do Vitrola tocou Roupa Nova, Mistérios, 10h44, tá na Nova, tá com tudo, a gente segue com Natal, Elétrica e Hidráulica. Dona Adélia, curtindo a programação, mandou lá pra Isabel, viu, Dona Adélia? Ela encaminhou aqui pra mim. A senhora mandou no 3510, lá Isabel Cristina, 100,9, 12h58, amanhã é espetacular, beleza? Mais um beijo pra senhora, Isabelzinha mandou aqui, eu enviei a mensagem pra ela, ela envia pra senhora. Pronto. Pronto. A Bel vai encaminhar a mensagem pra senhora, Dona Adélia. Tem mais aqui, Dona Maria. Ana, curtindo a gente, bom dia. Feliz final de semana pra senhora, viu? E toda a família. Valeu, Dona Maria. Ana, sempre ligadinha, curtindo a programação. Rodrigo Gomes também tá dizendo, bom dia, pudinzinho. Até tu, Brutus. Olha que coisa, hein? Manda pra gente, Evanescence. Essa é boa, hein? Rapaz, é do nosso tempo. Se der tempo, com certeza eu mando, meu querido. Ofereço pro pessoal do grupo, um abração pra você também. Rodrigo Gomes, curtindo a programação. Você encaminhou pra ela, Bel? Caminhou pra ela? A Bel foi aqui no vidro e falou que encaminhou pra senhora, viu? Ei, ai, ai. O pessoal se confunde no zap aí, né? Bora então, nosso último intervalo e as últimas indicações depois do Clube do Vitrola.

0: se a gente saber que a pessoa vai receber a chave da sua casa própria, né? Falávamos esses dias atrás a respeito do financiamento, que ainda eu contei, né? Falei, olha, quando eu casei, eu fiz financiamento para ter minha casa, meu primeiro carro, fiz financiamento para ter meu primeiro carro. E agora a gente vai ter o sorteio no Distrito da Aparecida.
1: Dia 20.
0: Dia 20.
1: Às 14
0: horas. 14 horas, gente, no recinto de festas lá no nosso distrito vai ser o sorteio. É, vai ser muito emocionante.
1: É a CDHU que faz.
0: CDHU. Não. A prefeitura não tem contato nenhum.
1: Nada.
0: Não adianta procurar vereador, não adianta procurar secretário, muito menos a prefeita. É tudo em São Paulo. Eles que
1: vem a equipe, né?
0: A equipe vem, é um sorteio online que eles fazem ali na hora. A gente só vai assistir e torcer para que essas 20 casas sejam ocupadas por famílias, essas casas que são construções se tornem lares com laços de amor. E a gente fica feliz, João, porque diferente do que já falaram de nós também lá atrás, Daniel, tudo nós começamos pelo distrito. Né? Enquanto muitos entendiam que o distrito era separado da cidade, né? Começamos a castração, começamos pelo distrito. Vamos entregar as primeiras casas serão no nosso distrito. Né? Agora nós já temos mais 55 para uma próxima etapa, que o Daniel vai falar. Essas próximas 55, gente, é aqui em Monte Alto. Então vão ser essas no distrito, mais as de Monte Alto. Então nós vamos poder dizer que o nosso governo passou e deixou casa também, deixou famílias montando os seus lares.
1: Daniel Simiele, que é secretário, está aqui conosco. Bom dia, Daniel.
2: Bom dia, João. Bom dia, prefeita Maria Helena. Bom dia a todos que nos acompanham pela Rádio Cultura. Essas casas na Aparecida, realmente, é um processo que estava lá, parado, lá atrás. Quando chegou o governo da prefeita Maria, ela assumiu, o processo andou, continuou. E agora nós recebemos visita do pessoal da CDHU, João, essa semana. Para quê? Para a gente adiantar os trâmites do habite das casas.
0: Isso.
2: Por quê? Elas estão em fase final de execução, né?
0: Isso.
2: E vai ter o sorteio, então estamos já adiantando a documentação do habite.
1: Deixa eu fazer um bate-bola com você aqui. Terminando já a cobertura do estádio Dr. Libório Borgado, né?
2: Estádio já iluminado, cobertura, e estamos trabalhando agora no projeto da reforma e construção dos novos banheiros.
1: Pavimentação asfáltica lá no José Oliver, na rua José Oliver.
2: José Oliver, a empresa esteve aqui já e executou uma reivindicação antiga.
0: Nossa.
2: Da população ali, José Oliver, pavimentada na totalidade agora, assim como as duas travessas, né?
1: Antônio
2: de Natal e Augusto de Natale, na lateral da Hudson, no Distrito Industrial, ligando ao Bela Vista do Mirante, já pavimentadas.
1: Isso. O processo de licitação da iluminação lá no Babi Barione, o Campo Sérgio Sartor.
2: Babi Barione, concluído o processo licitatório, saiu o contrato já essa semana, já
0: isso.
2: Assinamos o contrato, a empresa então está por mobilizar agora, João.
1: Certo, eu quero falar com você o seguinte, o recapeamento da Avenida Comendador Bonfilioli.
2: Comendador Bonfilioli, a licitação está instaurada, vai ser agora antes do final do mês, para a gente já ter o contrato em mãos também e iniciarmos a execução do recapeamento.
1: As vias principais, como é que estão aí o processo de licitação do recapeamento? Da Nhonhô, Jeremias, Ananias, Dr. Raul, Anelio Ibador, Pedro Penhober, William Sestari.
2: Essas ruas de vias principais, vias coletoras que nós chamamos, né? É um pacote grande que foi uma verba enviada pelo governo do estado. A gente ainda não pôde licitar agora, por quê? Porque estamos no período eleitoral. Então nós vamos ser licitados após o período eleitoral, viu, João?
1: Deixa eu falar agora para a prefeita. Iluminação LED na cidade, prefeito.
0: João, iluminação LED já foi para licitação, estamos aguardando ainda, Daniel, se Deus quiser. Muito em breve já teremos a nossa cidade iluminada. Eu quero falar mais uma coisinha sobre essa questão dos recapeamentos de vias públicas, João. Eu lembro quando nós começamos a falar lá atrás, Daniel, do Herculano do Livramento, e as pessoas falavam, não vai sair, tá entregue.
1: Saiu.
0: Né? Quando as pessoas falavam das duas vias no Distrito Industrial, que tem aquela empresa maravilhosa, Hudson, nós chegamos a fazer visita, a gente via com os funcionários, eles têm ali um espaço de alimentação e passava os carros, entrava poeira. Então, a gente deu nosso compromisso, missão cumprida. Né? Então, são vias aqui na nossa cidade, João, que há muito, muito tempo, que é o caso também no Bela Vista, né, da Oliver.
2: Bela Vista, fizemos a Carlos Quilander,
0: que leva a Hudson. Agora vamos fazer outras também. Então, o que eu quero dizer para a nossa população, que tudo isso é fruto de grande trabalho da prefeitura, e aqui eu falo em nome da nossa engenharia, e de bons vereadores que procuraram bons deputados também para trazer recursos, João, para que a gente pudesse fazer. Esses 3 milhões que o município de Monte Alto foi apreciado junto ao governo do estado, assim que terminar em outubro as eleições,

0: licitações, a gente já vai começar a fazer as licitações. Porque se fizer a licitação agora, ele é entendido como se fosse uma obra eleitoral para o governador. Então, terminando as eleições, nós já vamos começar. Então, são ruas importantes, que é a Nhonhô, a Jeremias, a Ananias, a Dr. Raul, a William Cestária, Nelly, Pedro Penhalbert. Aí vocês vão me perguntar, Maria Helena, mas e as demais ruas da cidade que tanto precisam? Essas serão também recapeadas. Porém, essas, gente, vai ser com aquele financiamento que foi aprovado na Câmara Municipal. Então, o que eu vou pedir para você? Procure o seu vereador. Tenho certeza que ele votou favorável, porque ele quer que você tenha, lógico, um asfalto de qualidade na porta da sua casa. E já passe o nome para eles. Quinta-feira conversei com o Baltazar, ele já conversou com os demais vereadores, João. Eles vão passar uma lista para a gente. Nós já temos uma lista, que é da engenharia, da nossa fiscalização. Nós vamos juntar com a lista que os vereadores vão encaminhar para a gente. E nós vamos discutir juntos quais ruas serão as nossas prioridades. Mas a nossa ideia, João, é que todas as ruas da nossa cidade, elas possam ter a sua pavimentação com muita atenção.
1: O que estão falando aqui? Para você não esquecer da Avenida Moisés Badur, viu?
0: Jamais.
2: Daniel? Moisés Badur já está nesse recurso.
0: Já está nesse recurso.
1: Pronto, assim o morador já fica tranquilo, prefeito.
0: João, a gente recebeu da Moisés Badur também, o pessoal está reclamando, como a gente tinha lá em cima, no Antônio Conde, que está tendo muitas árvores e está atrapalhando a visibilidade.
1: Certo.
0: Então, essa semana estarei com a Elaine Marabita, com a nossa equipe de meio ambiente, para a gente ver o que pode ser feito, para que, além da gente fazer um recap com dignidade, com qualidade, a gente também possa acertar a visibilidade ali nas nossas avenidas. João, vou pedir mais uma vez para você. Você, munícipe, você sabe o que você precisa na porta da sua casa. Então, você vai procurar, você pode mandar pela ouvidoria também, entre em contato também com a nossa ouvidoria. Olha, minha rua assim, assim, assim. Nós temos os fiscais do Daniel, que já fizeram um mapeamento pela cidade. Mas você também pode procurar o seu vereador. Diga o seguinte a ele, olha, obrigada por você ter votado favorável a esse trabalho que vai ser realizado. Porque, assim, sem financiamento, nós não conseguiríamos fazer. Então, eu preciso agradecer à Câmara Municipal. Muito obrigada. Então, com esse recurso, nós vamos fazer esse trabalho de recapeamento. Porque não adianta, João, eu vim aqui e criticar. E se eu não tenho a solução? Qual que é a solução para resolver os problemas? O financiamento. Então, agora, com o financiamento, vamos fazer todos os recaps e nós vamos deixar uma cidade que, além de iluminada com LED, com asfalto de qualidade e, conversando com a nossa população, uma cidade mais limpa também para o nosso povo.
2: Justamente porque a definição foi, João, nessa verba do governo do estado de 3 milhões, executar as vias principais, as vias coletoras, arteriais, né? E agora, com esse recurso do financiamento, que está previsto em 8 milhões, né? Executarmos todos os recaps das vias secundárias nos bairros.
1: Excelente.
2: Vera Cruz, Bela Vista, Jaqueline.
1: Todos os bairros, né?
2: Tem bairro, tem vinho em todos os bairros da cidade.
1: Você falou que muitas pessoas duvidavam do asfalto na Herculano Livramento. Ainda existem pessoas duvidando da interligação. O que você poderia falar?
0: A interligação, João, o Daniel está aqui, nós participamos de várias reuniões desde o começo. Lá no começo, nós pegamos o projeto que tinha na prefeitura, mas era um projeto muito caro, acho que era 14 milhões?
2: 12 milhões.
0: 12 milhões, desculpa. Projeto de 12 milhões. E a gente entendia que isso realmente ficaria muito caro para a prefeitura fazer. Mas aí nós tivemos reuniões, aqui eu quero agradecer a vereadora Maria do Carmo, eu quero agradecer também o Rogério Morgado, conversamos com todo mundo, João, e aí agora nós fizemos um projeto que vai atender a todas as demandas, não vamos prejudicar os condomínios e ele vai ficar no valor de aproximadamente
2: 5 milhões.
0: 5 milhões. Olha, depois de 12 anos, um projeto de 12 milhões vai sair por 5 milhões. E vai sair, João. Então não adianta, pode falar, mas depois você vai passar por ali, você vai falar assim, ó, essa prefeita, eu não gostava dela. Eu não gostava do jeitinho dela, eu não gostava da voz dela, eu não gostava do cabelo dela. Só que ela foi a prefeita que entregou a SP, ela foi a prefeita que entregou a interligação, ela foi a prefeita que entregou lâmpada de LED, ela foi a prefeita que entregou pronto-socorro. Pode não gostar, mas que vai ter que admitir que foi entregue obras que estavam paradas realmente há muito tempo na nossa cidade, isso vai ter que falar. E não só essa. E a gente está fazendo um estudo também, João, com o pessoal da BMA também, porque a gente sabe que é uma outra necessidade. Então, nesse primeiro momento, nós vamos fazer essa primeira. que nós temos muitos moradores ali no bairro que trabalham na Hudson, que precisam vir para o centro. Nós vamos melhorar o fluxo também, né, aqui na nossa cidade. E depois a gente vai vendo outras ações que, se Deus quiser, nós vamos entregar também no nosso governo.
1: Você tem visitado as obras?
0: Todo dia.
1: Todos os dias?
0: Todo dia eu saio visitar a obra, todos os dias, João. A gente pela manhã sai, vai nas obras. A gente não precisa ficar, João, eu acho ridículo, né? Pessoa chega em frente a uma obra, porque gente, você não precisa fazer, você tem que trabalhar. O munícipe, ele quer um serviço prestado de qualidade. Então, eu, Daniel, toda a nossa equipe, a gente vai todos os dias fiscalizar a obra. Tanto eu fiscalizo obra que até a noite, da sacada da minha casa, eu estava olhando o pessoal trabalhar ali no campão.
2: Porque nós temos uma obra em cada cantinho da cidade,
0: exatamente,
2: né? É reforma do campo do Veracruz, é pavimentação, é recape, é iluminação em LED. Então, cada lugar tem uma obra.
0: Cada cantinho. No Alvorada também nós temos a unidade de saúde.
1: Três unidades básicas de saúde.
0: Isso.
1: Três, né? Temos uma escola infantil. E o novo pronto-socorro?
2: Novo pronto-socorro, o prédio está praticamente pronto, hein, João? Agora, desse mês para o mês que vem, o prédio já está recebendo a pintura externa, a pintura interna. O prédio praticamente pronto. Nós estamos trabalhando no processo agora das execuções externas, né?
0: Isso.
2: Estacionamento, alambrados, muros, iluminação externa. Então, o prédio vai ficar praticamente pronto já agora no mês que vem.
1: Vai ficar um mini hospital. E para equipar esse pronto-socorro, prefeito?
0: Nós já temos uma parte, que a Ariela já tem todo o orçamento, tudo levantado. Nós vamos trazer uma parte do que a gente tinha no outro. João, eu vou dizer uma coisa para você. É até chato falar isso. A pessoa pode não gostar de mim, pode não gostar da minha equipe, mas ela tem que admitir que o nosso governo está entregando. Gostando ou não, eu não estou fazendo isso por política, até porque eu sou política, eu tenho que fazer política. Eu estou fazendo isso porque, enquanto prefeita, a maior dificuldade que eu e Joaquim nós vimos quando nós entramos era a questão da saúde. A gente sabe que a gente tinha aquele pronto-socorro que atende muito bem as pessoas, inclusive agora terceirizado, diminuiu 95% as reclamações que a gente tinha.
1: Melhorou bem.
0: Louvado seja Deus. E aí, João, a gente precisa entregar agora prédios de qualidade. Então, quando a gente está falando em pegar, por exemplo, a fisioterapia que ficava aqui na esquina onde foi assistência social, que não tinha nem muita acessibilidade, a gente deixou num lugar, trocamos os equipamentos, é disso que eu estou falando. É de boa prestação de serviço à nossa população. Então, o pronto-socorro, João, vai estar equipado. O pronto-socorro vai estar refrigerado, né? Esse é o termo que a gente usa, Daniel, técnico.
2: Vai estar climatizado.
0: Climatizado, desculpa. Ele vai estar climatizado. Então, a gente está trabalhando, João, dioturnamente para deixar o melhor. Eu não posso perder tempo, e eu falo isso para minha equipe todos os dias. Falo, gente, nós não podemos perder tempo em resolver a ansiedade ou problema psicológico de pessoa que faz análise em rede social. Nós temos o dia a dia que é de verdade, lidando com gente de verdade, com problema de verdade. Então, deixa as pessoas exporem aquilo que está dentro delas, da forma, às vezes, até um pouco rude, mas depois elas vão ver que a gente fez e vão ficar felizes e vão estar junto com a gente também.
2: Só quero salientar, João, nessas grandes obras aí, um ponto importante é que, assim como a gente faz na nossa casa, obras de grande valor, isso, nós temos que fasear. Nós temos que executar em fases.
0: Isso.
2: Assim é o Senai, assim é o pronto-socorro, assim são outras obras de grande porte. Você faz uma fase, aí você terminou essa fase, consegue o recurso, faz a segunda fase. É isso que acontece em grandes obras.
1: Certo. Tá, agora é o seguinte, a ponte ali da William Cestari, essa obra é só para o ano que vem.
2: Essa obra aí, agora nós estamos começando a trabalhar num projeto, que tinha-se também um projeto que ia passar
0: por
2: uma propriedade particular, né? Ia ter desapropriação. Nós vamos revisar esse projeto para quê? Para conseguir
0: diminuir
2: o custo dessa obra e também utilizar um recurso que acabou de chegar, que é da deputada Annalice, né? Enviou um recurso de 700 mil para a gente dar o início nessa obra também, viu, João?
0: Isso.
1: Certo. O Júnior está mandando aqui para a gente também, ó. Eu viajo muito por aí, ele está dizendo que ele faz uma comparação com outras cidades também. Mas que Monte Alto está bem, e agora, com esse projeto de recapear as ruas, vai ficar uma cidade maravilhosa.
0: João, nossa cidade, eu vou dizer uma coisa para você, nossa cidade é linda. Gente, se você realmente sai um pouquinho, porque eu falo assim, a gente precisa largar o nosso umbigo um pouquinho e olhar um pouquinho ao lado.
1: Ah, ele está falando, ó, perfeito, ó, entrega mercadoria. A maioria das cidades do Porto com Monte Alto não chega nem nos pés da nossa cidade. De Monte Alto, aí, ó. Não chega nem nos pés. Você tem que conhecer os outros municípios para depois você falar do você.
0: João, o nosso município é lindo. O nosso povo
1: tá falando,
0: é lindo.
1: É um cara que viaja.
0: Então, ele conhece. Júnior, um abraço para você. Deus te abençoe e acompanhe você nas suas viagens. Né? Que Deus te proteja e te livre de todos os perigos. João, o nosso povo é maravilhoso. Nosso povo é herdeiro. A nossa cidade é linda, a nossa cidade é próspera, a nossa cidade, ela tem um potencial incrível. A gente recebeu, aquele dia que eu estava comentando com você lá na festa de agosto, a gente recebe os presidentes de câmaras das outras cidades, a gente recebe políticos de outras cidades, eles ficam encantados com a nossa Monte Alto. Nós temos também uma Câmara Municipal atuante, com vereadores que vão atrás de recursos, que trabalham junto com a gente, que trabalham pela cidade, que trabalham pela população, e é assim que a gente trabalhou, trabalha e vai trabalhar. Então a gente quer, João, deixar um legado. Nós não somos nada, nós estamos de passagem. E o que a gente vai deixar? A gente vai deixar uma história de uma nova política. Nós vamos deixar uma história de obras que estavam paradas há muito tempo. E eu não estou aqui de forma alguma criticando quem quer que seja. Eu estou aqui falando do meu compromisso com as pessoas e que eu tenho que cumprir. Tenho obrigação de cumprir, porque eu dei a minha palavra. Palavra dada, palavra cumprida. E quero agradecer também, né, outros prefeitos que passaram, porque cada um teve a sua contribuição positiva, sim, para o desenvolvimento da nossa cidade, para que a gente pudesse agora construir essa história juntos. Não existe começa um, termina o outro. Não, nós somos todos continuidades aí, realmente, um do trabalho do outro, né? Como eu estava dizendo para você, nós pegamos aí o empréstimo da Silvia, do João Paulo, pagamos certinho os dois prefeitos. Tenho certeza absoluta que se qualquer um dos dois fossem vereadores, neste momento eles votariam favorável. E dessa semana eu ouvi eu recebi um vídeo, que teve uma entrevista na rádio, acho que se não me falha a alternativa, e o meu opositor, o Júlio, quando foi perguntado a ele se ele faria o financiamento aqui para Monte Alto, muito prudentemente ele disse que ele votaria favorável se ele fosse vereador. Olha que bacana, né? Então, até porque ele
1: convisão,
0: também...
1: Né?
0: Porque lá em Taquaritinga, ele também buscou a Câmara Municipal para fazer um financiamento, que hoje ele está num órgão lá, né? Do SAET. Ele também buscou a Câmara Municipal, fez um ótimo discurso e passou para os vereadores a necessidade de um financiamento de 5 milhões para um departamento. Aqui nós estamos apresentando 22 milhões para uma cidade toda. Um distrito, um povoado, zona rural, porque aqui a gente contempla máquinas, aqui a gente contempla ruas, aqui a gente contempla aquisição de novos carros. E detalhe, João, eu só pedi a autorização. Em Monte Alto, por conta de estar muito bem em todas as suas entregas de documentação, no seu CADIN, tudo certinho, nós teríamos condições de ter até mais de 30 milhões. Nós fizemos de 22, mas ninguém está dizendo aqui que a prefeita Maria Helena vai investir os 22. Nós vamos fazendo de acordo com a realidade do nosso país. Nós sabemos que nós estamos num período pré-eleitoral, nós não sabemos o que vai ser o dia de amanhã. Não sou nem um pouco irresponsável. Quem conhece a minha vida pessoal, gente, sabe que eu sou muito econômica, que eu sou muito pé no chão, que eu sou uma pessoa extremamente responsável. Então, da mesma forma... com o dinheiro público. Então, quando a gente tem um trabalho sério, onde a gente pode pagar o funcionário com 7-8 dias de antecedência, quando a gente tem um trabalho sério, onde a gente consegue passar um vale alimentação de 400 para 1.240, melhorando aí também o fluxo no nosso comércio, pergunta para os nossos comerciantes o que representa o Roncar para eles. Pergunta para o nosso funcionário público, pergunta para qualquer um. Você chegar num mercado hoje com R$400 e você chegar hoje num mercado com 1.240. Nós temos casais que os dois recebem Roncar. Então, aquela compra do mês, ela acaba sendo feita dessa forma. Então, João, é uma cidade próspera, é uma cidade que tem uma administração apaixonada por gente. Da mesma forma que as pessoas sabem que eu amo minhas crianças, que eu amo os meus idosos, eu amo pessoas, eu sempre me coloco muito no lugar do outro para tomar as atitudes. Às vezes, João, enquanto prefeita, a gente tem que tomar algumas atitudes que elas são impopulares. Claro. Mas eu tive que tomar. Por quê, gente? Porque é lei. Eu vou dar um exemplo para vocês. Tem um vereador, o Bicudo, ele fica batendo porque mandou embora. Porque... Gente, a lei era de 94. Ele foi vice-prefeito. Se ele tivesse cumprido na gestão dele, eu não precisaria cumprir na minha. Então, a gente precisa ter muita responsabilidade quando a gente vai falar do trabalho do outro, né? Só fale do outro, não vai olhar o cisco no olho do teu irmão quando dentro do teu tem uma trave. Então, a gente precisa ter realmente muita responsabilidade para falar. A gente precisa ter muito comprometimento. O objetivo, João Moreira, é a cidade, são, claro, as pessoas. Daniel está aqui porque ele é um visionário da nossa cidade. A gente senta, a gente faz reunião uma, duas, às vezes três horas. A gente esquece até que tem hora de almoço, a gente fica direto, porque a gente busca ali, sentando com finanças, aperta aqui, segura aqui. Quando você vai fazer uma reforma na sua casa, não é assim?
1: Nossa.
0: São as prioridades? A prefeitura é igual. Gente, se eu pegar os 100% que a gente recebe, 25% vai para educação, a gente põe mais. 15% para saúde, tem que chegar nos 30%. 47% é folha de pagamento. Acabou o dinheiro.
1: Acabou, não tem para investimento.
0: Não tem para investimento. Como que a gente faz investimento? Contando com os bons deputados que investem na cidade, contando com os vereadores que buscam também seus deputados, trazendo recursos para a cidade, fazendo aquilo que eu faço, batendo de porta em porta. A gente coloca ali um tênisinho de rodinha e vai de porta em porta pedindo dinheiro em Brasília, pedindo dinheiro em São Paulo. Não tenho vergonha de pedir, porque eu peço mesmo para a minha cidade. Graças a Deus, João, a gente, no governo do estado, tanto no governo federal, a gente tem recebido recurso. Aqui em Monte Alto recebeu recurso, não tem de direita, de esquerda, nós recebemos recursos do PT ao PL, passando por todos os partidos de centro, nós recebemos recurso no nosso município. Nós estamos aqui para agradecer.
1: Daniel, um abraço para você, um ótimo final de semana e um bom trabalho.
2: Um abraço, muito obrigado, João.
1: Prefeito, um abraço para você. Amanhã tem missa, viu? Vai na missa.
0: Amanhã nós temos a missa que o padre Edson vai fazer, que são às 9 horas da... vai ser 19 horas, né? Vai ser para falar sobre os 50 anos do João Moreira, dedicado à Rádio Cultura. Vamos estar lá. Comentei com a Kátia ontem lá na festa também. A todos lá também da Santa Beatriz, um abraço, meus amigos, meus irmãos. Obrigada. Fui todos os dias, João, participando das nossas quermesses de sítio. Ainda brinquei com o senhor ontem, né? Ele falou assim: prefeita, tem político que é Copa do Mundo, né? Que aparece aqui de 4 em 4 anos. Eu falei assim: eu sou da roça, então eu me identifico com as festas de sítio. Eu não venho fazer política, eu venho com a minha família, com os meus amigos, prestigiar todos os nossos bairros rurais, prestigiar todas as festas da nossa cidade, prestigiar o nosso comércio. Porque assim, o evangelho de hoje, João, é um dos evangelhos que eu acho mais lindo, que é quando chega as crianças, né, e Jesus diz: vinde a mim as criancinhas. Não é que ele queira que a gente seja ingênuo, ele quer que a gente tenha as mãos limpas e o coração puro. Então eu peço a Deus todos os dias: Senhor, me dá sabedoria, discernimento, para a hora que eu voltar para casa, eu ter as mãos limpas, o coração puro, conseguir ter perdoado, porque tem uma outra passagem da Bíblia também que Jesus puxa a orelha da gente, né? Que ele pede pra gente: ama o inimigo, ama o inimigo. Então a gente reza pro inimigo, a gente ama o inimigo. Ele às vezes faz a gente perder uns tijolinhos no céu, mas a gente ama, a gente respeita, a gente cuida, porque a gente sabe que no fundo, João, isso aqui é uma escola onde a gente tá pra aprender, a gente tá pra se tornar pessoas melhores. E a gente precisa sempre lembrar, gente, que nós somos irmãos em Cristo. A política passa, os cargos passam, o que vai ficar é só o que é verdadeiro, como uma criança. Por que Jesus falou pra gente ser como uma criança? Porque a criança, ela ama a mãe, o pai, ela acredita cegamente. Então ela se joga de peito aberto. E é isso que Deus quer da gente, que a gente se jogue de peito aberto pra esse Cristo lindo, pra gente poder mostrar dentro da nossa fé o quanto que a gente pode ser grande. Gente, sozinho a gente não consegue nada. Mas com Cristo, meu Deus, onde a gente vai longe.
1: Um abraço, prefeito, ótimo final de semana. E a todos,
0: uma boa tarde.
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1: Estamos iniciando mais um programa Gotas de Luz, cujo conteúdo foi extraído de palestra realizada no Teatro da Federação Espírita do Paraná. A gaúcha Sandra Della Pola, no programa de hoje, nos fala sobre o tema O Despertar do Espírito. Vamos ouvi-la.
2: Queridos companheiros de Ideal Espírita, estejamos em paz. Allan Kardec, na questão 1019, de O Livro dos Espíritos, depois de viajar sobre todas as questões valiosas em relação ao Espírito, teria oportunidade de, em fechando a obra, comprovando mais uma vez que ela se trata de um sistema, retomar a própria proposta do início relativa à divindade, desta feita indagando se poderia jamais implantar-se na Terra o reinado do bem. 1857 é a indagação, e é de uma atualidade impressionante. Porque quem de nós não terá feito em algum momento de suas vidas, de nossas vidas, e muito particularmente nestes momentos que estamos convidados a vivenciar, esta indagação? Será mesmo? Será mesmo que, apesar de todos os esforços e de todas as propostas, implantar-se-á na Terra o reinado do bem? As notícias, vez por outra, são tão infelizes. Apontam-nos, em certos momentos, uma destinação terrível, aonde parece que o mal é a essência fundamental do ser humano. É pelo menos isso que, muitas vezes, de forma despercebida até, a mídia materialista impõe, e nós nos alimentamos e acabamos por ter dúvidas. Então, a pergunta, além da sua importância enquanto conhecimento da essência humana, é de uma atualidade impressionante. Poderá jamais implantar-se na Terra o reinado do bem? E os espíritos codificadores teriam oportunidade, isso é uma questão assinada, uma resposta assinada por São Luís, de dizer, mais ou menos, não textualmente, mas a ideia, de que o reinado do bem se implantará na Terra no momento em que os bons vierem habitá-la. Mas para isso é necessário que nós possamos extirpar o egoísmo e o orgulho. A resposta é extensa e no final o Espírito amigo chega a dizer-nos, a nós especialmente cristãos espíritas, a nós que nos empenhamos numa proposta de trabalho íntimo e dentro das convicções que professamos, que aquele de boa vontade que participar da implantação do reino do bem na Terra receberá pelo cêntuplo a semente que houver plantado. A resposta traz no seu início uma convocação interessante, porque não há a menor dúvida, diante de toda a análise que se possa fazer da história do ser humano na Terra, apesar da terminologia que venhamos a optar, de que o grande fator inibidor das nossas potencialidades melhores e de um maior crescimento do planeta se deve indiscutivelmente ao egoísmo e ao orgulho, que jazem latente em nossos corações e que têm impedido que nós expressemos a bondade que também trazemos no nosso coração, por sermos filhos de um Pai soberanamente bom e soberanamente justo, cuja essência é o amor. E que enquanto não estabelecermos uma cirurgia precisa, extirpando este egoísmo, cujo filho predileto é o orgulho, de nossos corações, estaremos a construir uma pessoa dependente do ter e, por via de consequência, dependente destes processos materialistas que acabam por descambar em atos inescrupulosos e mesquinhos que quase que indignificam à existência humana. Não há dúvida, e este amigo espiritual tem toda a razão, de que há um convite sobremaneira particular ao cristão, para que ele possa perceber o quanto ainda traz destas sombras no seu coração. Nós temos escamoteado nossas sombras, nós temos escondido este lado mais difícil de nossa personalidade, e o fazemos de uma forma extremamente criativa, aonde parece e parecemos, então, pessoas de bem. Mas basta que a mínima coisa nos contrarie, e lá estamos nós, abandonando as relações afetivas, como que deixando de contribuir para o papel essencial da família na construção das crianças e dos jovens. E temos hoje uma sociedade de órfãos de pais vivos, como nunca antes registramos na história. Basta que sejamos contrariados no mínimo detalhe nas nossas atividades filantrópicas, nas nossas atividades beneficentes, e lá estamos nós abandonando um ideal que não é nosso, é do Cristo, e mudando de estrutura e de intenção como se nenhuma vinculação tivéssemos feito no outro campo da vida, no chamado outro lado da vida, imaginando que estamos nas instituições para sermos servidos, quando a nossa proposta reencarnatória é de serviço ao nosso semelhante, na condição de pais, na condição de cidadãos, na condição de trabalhadores das instituições religiosas a que simpatizamos, e muito particularmente nós, as instituições espíritas. Então, São Luís tem toda a razão. Quando nós quisermos efetivamente o bem na Terra, quando nós desejarmos que este planeta reflita o reinado de Deus ou o reinado da bondade, fundamentalmente teremos que nos perguntar quando nós começaremos a construí-la dentro dos nossos corações. Quantas vezes nós nos pegamos pensando para evoluir muito numa existência a fim de não retornar mais à Terra? Ainda esses dias ouvíamos comentários nesse sentido de simpatizantes da doutrina espírita cuja intenção é crescer muito enquanto pessoas para não retornar mais ao planeta. Este planeta de provas e de expiações. Como se o planeta fosse de provas e expiações por obra e graça do Espírito Santo. E não sermos um espírito imperfeito que constrói um planeta de provas e expiações. Quando desejarmos efetivamente que o bem se plante na Terra, haveremos de voltar para dentro de nós para perguntar quando nós começaremos a construir o bem dentro dos nossos corações. E muito particularmente neste momento que estamos vivenciando, esta é uma interrogação que não pode nos passar despercebida. Porque agora já não é mais a hora da crítica sistemática. Já não é mais a hora apenas de apontarmos os equívocos dos outros. Mas face às dificuldades que estamos vivendo enquanto comunidade na Terra, há de nos oferecermos a dar alguma coisa de bom que tenhamos em nossos corações, a fim de que possamos contribuir para a melhoria do sistema vibratório do planeta. E assim, então, todos os homens de bem se interligando na Terra, nós haveremos de poder passar este momento com o melhor transe de traumas possíveis, mas com a consciência tranquila que de nosso pensamento, de nossa palavra e de nossa ação produziu-se um pouco de bem, e com certeza contribuímos com uma semente para que o bem se plante na Terra. É um momento particular para o ser humano, porque agora nós estamos convidados como única, nunca antes, ao efetivo despertamento do espírito que somos. Há que despertar, sair da consciência de quem dorme e apenas se locupleta dos títulos, das posições e dos bens, para buscar a essência fundamental que somos e então podermos contribuir para uma melhoria significativa das nossas condições interiores através do esforço, da renúncia, do sacrifício que se impõe ao cristão, aonde o circo já não está mais fora e os leões já não são mais materializados, mas as verdadeiras feras se localizam em nossos corações. E sim, os circos de Roma permanecem. Porque o convite à modificação íntima nunca foi tão necessário e tão presente em nossas existências. Ou será preciso que ainda mais horrores se estabeleçam na terra para que nós nos demos conta que estamos chamados a contribuir para o bem, com o bem no coração? E temos um papel fundamental. O cristão tem um papel na terra de revolucionário das instituições internas, das suas estruturas materializadas, dos seus paradigmas doentios, a fim de que ele possa exalar alegria, exalar esperança, exalar paz, e contagiando através do exemplo, possa fazer sim uma comunidade mais sadia e mais feliz. Mas é preciso que ele acredite nisso, porque ninguém pode transmitir o que não tem. Quando Jesus elencou-nos o mandamento soberano do amar o próximo como a si mesmo, talvez seja o único mandamento que a gente cumpra, porque como a gente não se ama, não ama ninguém. E ele trazia um ensinamento fundamental de que é preciso descobrir essa pessoa, filho de Deus que nós somos, a fim de podermos transmitir isso nas relações que estabelecemos na vida. O auto-amor e a autodescoberta é o grande despertamento que o espírito precisa fazer e já não há mais tempo para postergar. Descobrir-se como um ser humano, um espírito, com as qualidades latentes por ter a paternidade da supremacia bondade e da supremacia justiça. Mas é preciso despertar consciências. Consciências que muitas vezes nos dizemos crer, mas que não vivenciamos aquilo que dizemos crer. Somos um espírita materialista, aonde nos prendemos nas aparências, inclusive nas nossas relações mais íntimas, a se exteriorizar nas nossas relações institucionais, aonde o carinho, a afetividade, o respeito, os valores essenciais do espírito ainda não permitimos que adentrassem o nosso coração e, por via de consequência, não adentram as nossas instituições. Costumamos nos diferenciar pelos sobrenomes, pelos títulos, pelos cargos, pela quantidade de produtos materiais que acumulamos, quando isso de uma hora para outra nos pode ser tirado. Quando o convite permanece para esta profunda viagem interior, aonde possamos fazer a descoberta do Espírito para despertá-lo. O que é essencial para que o Espírito desperte? A consciência de si. Mas isso o espírito tem quando chega na fase de princípio inteligente, na fase hominal. Sim, mas a consciência muitas vezes está vinculada aos interesses imediatos do comer, beber, reproduzir e morrer. Então somos fisiológicos e isso independe da capacidade do intelecto. Porque vamos nos ver muitas vezes com uma capacidade intelectual primorosa na nossa atividade científica, somos muito operantes na nossa atividade científica, na nossa profissão, mas não conseguimos abstrair qualquer coisa além daquilo. Não conseguimos fazer um pensamento que vá utilizar aquele componente informativo para uma mudança emocional. Nós não conseguimos fazer nenhuma analogia entre aquele princípio informativo e uma proposta de sensibilização. O elementar, para que tudo isso? Sabe todos os detalhes daquela ciência e serve para quê? Tem te feito mais alegre, mais feliz, mais tolerante, mais solidário? Não é verdade, porque a grande maioria dos cientistas toma remédio para dormir, toma remédio para trabalhar, tomar remédio para sorrir. Então, a consciência desperta é mais ou menos um compromisso de realização íntima, aonde, nesta viagem, possa ser descoberta a pessoa especial que nós somos, por sermos um espírito que está vestido de um corpo, que está possuindo coisas, títulos, sobrenomes, cargos, funções, e que bom que ele está assim. Porque não há nenhum desprestígio à matéria quando viajamos para buscar o Espírito. Muito pelo contrário, há uma dignificação da matéria. Porque se nós formos observar, quando nós precisamos nos apoiar no ter, sequer utilizamos aquilo que temos. Guardamos no cofre, porque temos medo de perder. Então, de que vale todo o esforço para possuir, se na verdade nós somos os possuídos? Não somos os proprietários, somos os escravos dos bens. Enquanto que o homem que conhece-se como um espírito, ele efetivamente possui. Ele é um indivíduo que possui os bens transitórios e os utiliza em seu e em benefício do próximo, como, aliás, é a essência do próprio bem transitório, transitar. Não é para ficar parado. Se ele é transitório, ele transita de realidade e de mão.
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6: Não há cura para as nossas doenças da alma quando nossa alma não se rende ao impositivo de recuperar a si mesma. Bezerra de Menezes.
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1: Estamos ouvindo Sandra de la Pola. O tema do programa de hoje, O Despertar do Espírito.
2: Então, quando se fala neste homem psicológico que está encarnado, evidentemente não há desconsideração aos bens materiais. Não há sequer nenhuma reprovação aos bens materiais. Porque o problema não está nos bens, mas está naquele que os possui. Há uma mensagem belíssima no Evangelho segundo o Espiritismo a propósito desta matéria, no capítulo 16, aonde o Espírito, falando do desprendimento dos bens terrenos, ele diz: desapegar-se dos bens materiais é dar a eles o justo valor. Não é colocá-los fora ou desconsiderá-los. É dar a eles o justo valor. Então, o homem que vai despertando, ele vai adquirindo condições de vivenciar com todas estas coisas que são transitórias, valorizá-las dentro do seu valor, mas sabendo que ele é fundamentalmente mais do que aquilo. E, portanto, para que ele possa fazer este crescimento, não é necessário que ele fuja da matéria, que ele deixe de viver as coisas da matéria. Mas é necessário tão somente que ele ocupe um espaço do seu dia para se propor ao seu autoconhecimento e o seu autocrescimento interior. E ele vai fazê-lo conscientizando-se daquilo que é. O conhecimento dos valores do espírito é o grande passo limítrofe entre o homem velho e o homem novo. O que fundamentalmente nos caracteriza dentro do processo educativo dos nossos sentimentos, num antes e num depois, é encontrar Jesus dentro de nós. E isso se reflete na ótica da doutrina espírita em nós entendermos conscientemente que somos um espírito imortal. É o óbvio, sim, mas não sentimos assim. Um exemplo clássico: quantos espíritas não vão a médico porque têm medo de saber que estão doente? Quantas vezes alguém sugere que a gente possa desencarnar e a gente diz, mas vamos mudar de assunto, né? Afinal, é um momento tão alegre, para que falar em morte? E damos-nos conta, em momentos como estes, que realmente a essência do entendimento de que somos um espírito ainda está muito superficial. Mas o desafio que nos faz a doutrina espírita é que, efetivamente, a gente introjete isso no coração. E como fazê-lo? Um dos mecanismos mais valiosos é, indiscutivelmente, a leitura. Nós nos utilizamos, falo evidentemente pelo povo que conheço, mas nós nos utilizamos muito pouco dos recursos espíritas. E a leitura das obras, evidentemente de obras criteriosas, de obras sérias, de obras valorosas, porque como em tudo, tem de tudo. Mas a boa leitura, ela é de um valor terapêutico e pedagógico para o espírito impressionante. Porque o nosso cérebro funciona por associação, entre outros elementos. Ele associa uma informação, outra informação, para fazer uma dedução. Eu não posso deduzir e vivenciar interiormente uma construção pedagógica que não conquistei. Eu só posso vivenciar interiormente construções que eu tenha feito. Então, como é que realmente eu vou me sentir um espírito se eu estou na matéria? Se tudo em mim parte necessariamente do ambiente material. Ora, eu terei que construir esta informação em nível de afetividade dentro de mim. E a leitura é fundamental. Porque eu tanto leio sobre o mundo espiritual e quando a gente lê, a gente se transporta. E nós começamos a vivenciar aquela realidade descrita pelo autor. E eu vou construindo estas matrizes no meu mundo interior. Eu vou começando a me habituar a esta realidade. E vou aprendendo a emancipar a alma em relação ao corpo. Naquele momento da leitura, há como que uma verdadeira emancipação da alma, para que ela vivencie a realidade do espírito que ela é. Quando eu retorno às minhas características comuns, às minhas atividades comuns, eu já não sou mais o mesmo. E se isso se tornar um hábito, eu aprenderei e vou construir um paradigma espiritualista dentro de mim, a fim de que tudo que esteja fora eu analise sob aquela ótica e não o contrário. Porque a nossa grande tendência é forçar o raciocínio espírita, porque nós não o sentimos assim no primeiro momento. Estabelecida uma informação de fora, a primeira coisa que nós sentimos ou é o medo, a ansiedade, a revolta, a raiva. Como que eu posso me modificar efetivamente? Se eu habituar-me a construir um paradigma espiritualista dentro de mim, eu vou aos poucos transmutando. Vai haver um momento de zona de transição, que é provavelmente a que nós estejamos hoje, para que finalmente tudo aquilo que venha de fora para dentro, quando bata em mim, venha uma resposta espiritualista. Então eu olho uma informação, eu olho uma situação, eu olho um problema e automaticamente dentro de mim eu sinto a informação espiritista. Neste momento, eu vou podendo transitar no meu processo evolutivo. Porque não é que não vá cair, evidentemente que vai cair, mas até o reerguimento já é sob a ótica do espiritismo. Não há medo de cair. Não há medo de errar. Não há medo de mostrar-se com as suas fragilidades, com as suas deficiências, com a sua pequenez, porque eu sei que eu sou um espírito imortal para evoluir. Eu estou assim, mas eu não sou como finalidade assim. Eu não fui criado para ser assim. Isso é transitório. Eu estou tentando me construir como uma pessoa melhor. Se aparentemente, se neste momento, se neste período da minha vida, eu ainda não consegui, como a minha proposta é sincera e a minha aparição é autêntica, não me incomoda mais, não me entristece e não me diminui perante mim mesmo o fato de demonstrar os equívocos e as dificuldades que eu ainda tenho no meu coração. Porque eu não menti que sou diferente. E como tenho absoluta certeza que um dia serei um anjo, é só uma questão de tempo. E nós vamos vivenciando com maior tranquilidade, inclusive as nossas sombras. Porque escondê-las pode enganar um período, mas há um momento em que ela transparece. E aí nascem duas situações: a decepção do outro e a decepção nossa em relação a nós próprios. Então é preciso esta consciência do espírito imortal que somos, como, na nossa opinião pessoal, um dos primeiros passos a efetivamente ser construído pelo espírita. Esta absoluta certeza da nossa imortalidade e da nossa finalidade. Esses dois pontos, de que nós renascemos inúmeras vezes para crescer e que o nosso destino é tornarmos-nos bons, porque trazemos em germe a bondade, por sermos filhos de um pai de amor, é o grande elemento construtivista, elementar à psicologia do espírito, para que nós possamos sair deste homem que parece cristão, para nos tornarmos um homem efetivamente cristão. Uma pessoa efetivamente espiritualista e espiritualizada, porque nela tudo passará a transitar no ritmo do espírito para a finalidade do espírito, aonde os bens materiais, as coisas materiais e a realidade material serão etapas a serem dignificadas, valorizadas, queridas, mas etapas apenas que ela vai largando de acordo com as suas necessidades e o seu crescimento. Por isso que o despertamento do espírito passa necessariamente pelo conhecimento dos valores do espírito. E exatamente por essa razão, no capítulo 6 do Evangelho segundo o Espiritismo, nós vamos ver lá o binômio: espíritas amai-vos, espíritas instruí-vos. Não estava se referindo ao espírito de verdade, que nós tínhamos que fazer faculdade para ser espíritas. Se pudermos fazê-la, tanto melhor, facilita o aspecto intelectivo. Mas ele falava da instrução em relação às coisas essenciais da vida, a esta competência de analisar a própria vida com instrumentos intelectivos que a doutrina espírita nos permite. E por isso, seu estudo, através da leitura, da vivência nas instituições, através do chamado estudo sistematizado, não é apenas um momento que se exige como regramento interno das instituições, mas é um regramento indispensável para a própria construção do despertamento do espírito, que afinal é a nossa proposta elementar. E nós vamos aos poucos, através desta consciência, favorecendo o despertamento das nossas potencialidades íntimas a tal ponto que nós vamos nos percebendo, lutando e vencendo situações que antes pareciam intransponíveis, a tal ponto de nos perguntarmos, como poeta, se mudamos nós ou se mudaram seus natais. E por isso, o grande convite que Jesus tem nos feito para que venhamos a nos descobrir como filhos de Deus, e neste sentido ele foi tão precioso em nossas vidas que intitulou o Criador de Pai, é de fundamental importância para que nós possamos construir o bem dentro do coração, a fim de podermos permitir que ele se extravase de nós, nos nossos atos e nos nossos pensamentos, para poder ser espargido pela humanidade. Existem elementos dificultadores deste processo no âmbito da pedagogia do espírito? Não há dúvida que sim. todo o sistema que nós fomos construindo, embasado no materialismo, na ideia de que teríamos um fim, é um dos fomentadores que apequenam o nosso coração. Existem elementos perturbadores para que nós possamos romper com estas amarras e fazermos esta viagem do processo do autodescobrimento. Não há a menor dúvida. Alguns deles têm sido estudados pelos pensadores de todos os tempos. E muito particularmente, Joana de Ângeles terá a oportunidade de tratar deles na obra O Homem Integral, quando fala nos fatores perturbantes ou perturbadores. E vai nos dizer, na ótica da psicologia moderna, alguns deles que nos lembramos nesta hora, ou pelo menos os que nos traz mais intimamente ao coração. Fala ela no medo, como esta consequência de experiências transatas, desta ou de outras vivências, aonde nós permitimos que ele vá somando patamares que vão inibindo as nossas potencialidades íntimas. É evidente que um certo receio, como fruto do instinto de conservação, é razoável. Tem um amigo neurologista que costuma dizer que dois tipos não têm medo: o louco e o idiota, por razões óbvias. Se não tivéssemos medo de atravessar a rua, passava um ônibus em cima de nós. Isso são elementos razoáveis.

0: pelo medo de falhar, pelo medo disto ou pelo medo daquilo, nos fechando, e daqui a pouco já não produzimos mais coisa alguma. Houve um primeiro momento que nós não andávamos de elevador. Agora nós não saímos mais de casa. Então é preciso que o indivíduo perceba que isso passou de um limite do razoável para que se dê a chance de buscar as causas. Está aí a medicina nos auxiliando. Estão aí as terapêuticas espíritas completando os ensinamentos médicos terapêuticos. Se há, evidentemente, uma influência de uma inteligência externa. Estão aí os estudos que podemos fazer da consciência de que tivemos outras vivências e, portanto, muito provavelmente, se a explicação não está nesta, indubitavelmente estará noutra, e isso nos ajudando a vencer estas experiências.
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2: Cada um de nós vem à Terra para aprender, aprender a amar. Não viemos para aprender a ser amados, mas sim a amar. Chico Xavier.
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2: Nosso último bloco do programa Gotas de Luz de hoje com Sandra Della Pola. O Despertar do Espírito.
4: Lembro-me que quando Divaldo fala neste assunto, ele sempre conta o caso de uma pessoa que conheceu, ou conhece ainda, no Rio de Janeiro, que chegava para ele e lhe dizia que estava com medo porque todas as suas amigas já tinham sido assaltadas e ela não. Por que será? Quer dizer, nós chegamos a este ponto. Quantas vezes a gente acaba subindo um edifício inteiro porque tem medo de andar de elevador? Fala o autor espiritual no segundo elemento que ela chama da solidão. Consequência do próprio medo. Nós temos tanto medo de nos relacionarmos que as pessoas podem nos magoar, que podem nos ferir, que a gente já faz isso por sozinho. Para os outros não fazerem, a gente faz, se fecha. Só que se relacionando com alguém, a gente tem uma chance de ser feliz. Não se relacionando com ninguém, não tem nenhuma. Então não é nenhuma questão de inteligência. É preciso essa coragem de sair para fora.

0: e interrelacionar-se com as pessoas, sabendo que, evidentemente, nós podemos vir a sofrer. Como não? Como podemos fazer sofrer? Porque a relação é de ida e de volta. É uma via de duas mãos. Quando muitas vezes nós supomos que alguém está nos fazendo sofrer, se falarmos com outra pessoa, ela vai relatar exatamente a mesma coisa. Mas a solidão é este mecanismo que todo indivíduo que não quer se conhecer, ele se justifica. E para se justificar num planeta de provas e expiações, não precisa muita inteligência, só tem motivo para não sair para a rua e para não se dar com ninguém. Mas o indivíduo que dá-se conta que a solidão é um elemento que lhe impede o processo de autoconhecimento, e aí está a gravidade deste fator perturbante, porque quando eu me isolo, eu acabo me isolando da minha própria realidade e não me permito o conhecimento das minhas potencialidades, porque se eu conhecesse as minhas potencialidades, eu saberia que posso sim ser desamado, mas também posso ser amado. Por que que não? Há sempre um chinelo velho para um pé torto. Mas como nós não acreditamos em nós e não nos amamos, nós precisamos que alguém nos ame. E aí está o grande problema. Porque o desafio da vida é nós conquistarmos amor e amar, não necessariamente ser amado. E por isso que o solitário, ele é esse indivíduo que ele sabota a si próprio no processo de autoconhecimento que lhe daria a consciência de que ele é um espírito imortal que traz coisas boas, que poderá desagradar a N pessoas, mas agradar a alguém. Se ele permitir se expor, evidentemente que ele correrá o risco da frustração, que ele correrá o risco de ser machucado. Mas ele também terá a sublime oportunidade de sentir o outro. E em sentindo o outro, sentir-se humano. E isso vale qualquer outro perigo. O terceiro elemento que ela relaciona diz respeito com a rotina. E é verdade. Claro que ela não fala, os psicólogos não falam aqui, daqueles elementos habituais que nos facilitam a vida. Se há uma maneira mais rápida de eu fazer uma coisa, claro que é uma questão de tempo, nós utilizamos aquele mecanismo. Mas quando isso se torna um aprisionamento do indivíduo, existem pessoas que uma simples quebra na rotina de detalhe lhe infelicita o dia. O indivíduo já fica absolutamente desestruturado porque um pontinho no seu dia não deu certo. Pode ser que o resto tudo dê, mas o dia não valeu porque aquilo não deu. Ele é tão prisioneiro da rotina que a suposição da quebra já lhe desestabiliza. E isso é um gravame porque nós vamos nos tornando automatistas nas nossas atividades e deixando de sentir aquilo. Passamos várias vezes por uma rua e automatizamos aquela caminhada, o que é razoável em termos dos órgãos físicos, mas nunca dos sentimentos, porque não nos damos conta que saiu uma folhinha nova, uma flor nova, uma pintura diferente no muro, um riscado diferente no muro. E isto é que faz a diferença. Porque pode ser a última vez que a gente passe naquela rua enquanto a personalidade que estamos. Então, neste momento, perceber escravizado a uma rotina é importante para que nós possamos darmos-nos conta de que as nossas potencialidades de raciocínio sobre coisas elementares, ditas pequenas, mas que na sensibilização do espírito são fundamentais, ficam sabotadas pelo processo automatista. Tudo em nossa vida passa a gerir e a fluir em função de uma atividade que eu tenha que fazer. E todas as outras coisas que eu fiz, eu não percebi. Não é satisfatório para o crescimento, porque nós somos espíritos imortais. E se somos espíritos imortais, é da nossa própria essência a renovação. Senão, para que reencarnar? A reencarnação é a prova pacífica de que somos um espírito para renovar-se. Então, escravizado à rotina, eu vou aos poucos me desligando das minhas potencialidades de renovação. O que é um grave problema, porque num determinado momento da minha vida, eu terei que parar de fazer aquilo. E está aí o grave problema da aposentadoria. Já perceberam quantas pessoas entram em depressão ou mesmo se matam em função da aposentadoria? Porque foram forçadas a quebrar a rotina. Então, dentre esses fatores perturbantes, se localiza essa escravização a hábitos sem pensar sobre eles. Não é que eu não vá fazê-los dentro daquela metodologia, pois se há melhor, mas sentir cada coisa que eu faço. Quando estou transitando, perceber as coisas que eu estou transitando, olhar as pessoas, olhar os detalhes, porque é isso que nos vai fazendo produtivos enquanto elementos que pensam e enquanto elementos que sentem. E se nós fugirmos desses três, o quarto é dificílimo de escapar. É a ansiedade. Essa é terrível. Nós somos tão ansiosos que nós nunca vivemos aquilo que estamos vivendo. A gente sempre vive depois. Né? Quantos de nós não conseguem parar de olhar o relógio? Na minha casa espírita, tem um relógio bem na frente do expositor. Mas assim mesmo, apesar da proximidade do relógio, quando vai faltando uns 10 minutos para terminar a palestra, o povo gaúcho é tão caridoso que ele começa a olhar no relógio. Para o expositor não se perder, entende? E não falar demais. Então eles começam a olhar no relógio. A gente que está falando lá em cima tem a impressão que eles vão sair para salvar o mundo. Tal é a pressa de sair dali de dentro. Mas nós somos angustiados, nós somos ansiosos, estamos sempre vivendo daqui a pouco. Isso é problemático, porque em não vivendo o momento como ele está, nós não acabamos vivenciando as próprias experiências que são elementares àquele momento, que são necessárias para o nosso despertamento. Porque as experiências, sejam positivas ou nem tanto, elas nos trazem e nos oferecem um aprendizado. Então, vivenciá-las na sua realidade, nem o antes, nem o depois, mas vivenciar o presente é de importância fundamental, porque aquele presente tem alguma coisa para me ensinar. O desenvolvimento de alguma potencialidade mental, de alguma potencialidade psíquica, que me será elementar e será necessário à minha própria vivência. E nesse sentido, queridos, dentre esses fatores elencados e outros tantos que nós podíamos transitar, nós vamos percebendo que o convite prossegue inalterado para que nós possamos, em percebendo estas coisas que nos atrapalham, podermos superá-las e nos permitir uma viagem para dentro a fim de conquistarmos esta pessoa particularmente especial que nós somos. Conquistarmos. Porque nós somos pessoas que queremos conquistar o exterior e não raro fazemos com maestria. Mas não conseguimos conquistar o nosso mundo íntimo, porque nós vivemos as emoções conforme os outros desejam, conforme as circunstâncias estabelecem, e não conforme o mundo íntimo que trazemos. É essa compreensão de que está em nossas mãos, apesar das dificuldades, a conquista do nosso interior. E a partir de então, passo a passo, com as dificuldades que forem próprias ao nosso ritmo e ao nosso processo de desenvolvimento espiritual, irmos evoluindo. Porque todos nós nascemos fundamentalmente para isso. Não termos mais medo de demonstrar as sombras que ainda trazemos, porque agora temos consciência de que somos também luminescentes. Não termos mais medo das quedas que eventualmente podemos fazer ao longo da jornada, porque agora temos a consciência de que não desejamos mais errar. Não termos mais medo de iniciar um processo de modificação e de todas as experiências que isso impõe, porque agora temos a consciência de que é por isso que renascemos. E fundamentalmente a autonomia que nos dá o conhecimento da doutrina espírita, de que cada um de nós pode fazer um pouco melhor e um pouco mais ao longo de sua existência. E é por isso que em todos estes momentos de desafio, nós indagados se o reino de Deus se estabelecerá na Terra, se a bondade se fará realidade em nosso planeta, sim, far-se-á. Com o nosso auxílio, com o nosso pensamento, com a nossa mudança interior, para que nós possamos plantar a semente do bem que Jesus deu-nos nas mãos, confiando que a nossa vontade e nossa presença é fundamental na Terra porque nós sabemos ser esse espírito imortal que foi criado para ser feliz. E assim, Senhor, nós te agradecemos. Agradecemos a oportunidade de retornar ao convívio contigo através da doutrina espírita. Fundamentalmente, desperta nosso coração, Jesus, para que tornemos-nos instrumentos de tua paz. E tornando-nos instrumentos de tua paz, possamos transmitir um pouco mais de paz a este mundo, ainda que não venhamos a recebê-la daqueles com os quais vivemos. Faze-nos, Senhor, conscientes de nossas tarefas e nossas finalidades, para descobrindo-nos como teus irmãos, filhos de um Deus de amor, encontremos a força de nos construirmos melhor daqui para frente, Jesus, nosso Senhor. Muito obrigado, Jesus. Muito obrigado, amigos. Fiquemos em paz.
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7: Encerrando o programa de hoje, ouça agora a mensagem final.
8: O trabalho é solução. Trabalhar ajuda a esquecer o que passou, superar preocupações e dar direção à vida. Toda vez que você trabalha, a sua ação tem uma força além da simples feitura das coisas. Há uma atividade mental e sentimental que faz esquecer ofensas e erros e propicia renovações e acertos. Afigura-se o trabalho com um bote salva-vidas, onde o tripulante, além de estar a salvo das ondas, ainda pode estender as mãos aos que estão prestes a se afogar. O trabalho é remédio. Trabalhar para se curar de males é medida acertada. Tenham todos muita paz e até o próximo Gotas de Luz.
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10: Oi, gente. Chegando mais uma edição do Toque de Mulher, compartilhando com você muitas dicas de beleza, dicas de casa. Fiquem ligadas.
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10: Hoje eu começo com a seguinte questão: quando é possível engravidar fora do período fértil? Em muitos casos, o período fértil é considerado entre os 3 dias antes e 3 dias depois da ovulação. E por isso, se a mulher tiver relação nesses dias, tem maiores chances de se engravidar. Porém, se existir relação em até 5 dias antes da ovulação, também pode haver uma fecundação, já que o espermatozoide, nas condições ideais, pode conseguir sobreviver por até 5 dias. No entanto, existem vários fatores que precisam acontecer para que a gestação se inicie, e daí ser considerado que existe um baixo risco de engravidar. Além disso, muitas mulheres não ovulam sempre no mesmo dia e, por isso, os dias férteis podem variar entre os ciclos. Assim, a melhor dica para quem não quer engravidar é utilizar outras formas de prevenção nos 5 dias antes da ovulação e também nos 3 dias seguintes.
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10: Daqui a pouco tem mais. Fiquem atentas a mais dicas.
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9: Olá, meu ouvinte preferido. Já voltamos com mais dicas.
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10: Qual é a posição correta no agachamento Smith? Durante o movimento na máquina, é importante ter alguns cuidados para garantir uma posição correta e evitar lesões. Dessa forma, deve-se manter os pés sempre apoiados no chão e um pouco à frente do corpo. Sentir o peso nos calcanhares. Além disso, a coluna deve estar reta e os joelhos alinhados com os dedos dos pés. Abdômen contraído, cabeça reta e alinhada com a coluna e evitar descer muito o corpo, mantendo as coxas em paralelo com o chão ao realizar o movimento de descida. É muito importante também sempre verificar as travas de segurança do aparelho, de forma a evitar acidentes.
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9: Não sai daí não, tá? Na sequência tem muito mais dicas pra vocês.
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10: Opa, já voltei. E vamos de mais dicas.
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10: Qual é a diferença do agachamento livre para o Smith? O agachamento livre geralmente é feito com o peso do próprio corpo, sem uso de máquinas, podendo ser feito por iniciantes ou quem já possui o hábito de praticar exercícios físicos. No entanto, pode ser feito usando pesos como barra, halter ou até mesmo kettlebell. Já o agachamento Smith é feito na máquina, que contém uma barra fixa com pesos adequados para cada pessoa e que realiza movimentos verticais, enquanto a pessoa faz o movimento de agachamento.
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10: Já tem mais dicas.
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irmão. Beleza? Maravilha. Ó, leva. Claro.

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9: 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Por quê? Porque é hora de escutar mais uma dica. Se liga.
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9: E para encerrar o Toque de Mulher, vamos com as dicas de casa. Como tirar mau cheiro do sofá. Cada vez mais, os pets são considerados membros da família, né? Compartilhando os espaços comuns de casa e até subindo na cama e no sofá. Para evitar e tirar o mau cheiro, deixe o cachorro sempre limpo e dê banho frequentemente, de 15 em 15 dias ou pelo menos uma vez por mês. Se o pet apresentar algum odor, use uma mistura para fazer a higienização. 1 litro de água, 1 colher de bicarbonato, 1/2 copo de vinagre, umedeça um pano limpo e macio sem encharcar e passe pelo pelo do cachorro. Repita o processo pelo menos 2 vezes e lembre-se de não deixar o seu pet molhado, porque isso pode piorar os odores. Já para limpar o sofá, use essa misturinha para tirar o mau cheiro do sofá de tecido e o problema vai estar resolvido.
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9: Termina mais uma edição do Toque de Mulher. Um beijo grande, até a próxima.
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2: Pontualmente 16 horas, estamos iniciando o programa Porteira Velha desse sabadão, hein? Dia 15 de agosto, ano 2026. Você já prestou atenção que nós já estamos no meio do mês novamente? Meu Deus, como está passando o tempo! 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Essas empresas junto com o programa Porteira Velha até às 18 horas. Vamos esquentando a garganta e vamos lá, primeira música, Peão Carreiro e Zé Paulo. Somente vai ficar a saudade.

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2: Às 16h04 e o Mima realiza amanhã, domingão, sensacional brincadeira dançante, das 18h30 até as 23h, com Reinan Nascimento. Haverá sorteio de brindes e também aceita cartões e Pix. Não será cobrada a mesa. Mais informações com a Maria, anote aí, 992-61-7991. Amanhã, domingo, no Mima em Monte Alto, brincadeira dançante, com Reinan Nascimento, no Mima e Monte Alto. Compareçam. E o programa Porteira Velha, eita, baixa um pouco aí, tá dando microfonia. 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E atendendo agora lá de Jaboticabal, senhor Orlando, forte abraço pro senhor aí em Jaboticabal, curtindo o programa Porteira Velha. E ele pediu a música, quem canta é Goianito e Paraná, é Filho Arrependido. Será que eles são de Itápolis, senhor Orlando? Aquele abração pro senhor aí. E ele tá mandando lá pro pessoal de Jaboticabal, o Zoom, também o Sérgio Luiz, a Vera, também o Zelão em Jaboticabal, o pessoal da Unesp. Alô, Tilápia aí, curtindo o programa A Porteira Velha. Eu tô com o Arraial do Barulho na cabeça. O Arraial do Barulho é amanhã, viu? É que eu tô com medo de perder a hora amanhã. Mas é amanhã o programa Arraial do Barulho, das 8 até ao meio-dia. E vem novidade aí, tá bom? Programa Arraial do Barulho é amanhã, das 8 até ao meio-dia. Então vamos atender seu Orlando de Jaboticabal, Filho Arrependido, Goianito e Paraná.

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1: 16 horas e 9 minutos é o programa Porteira Velha neste sabadão. Vem comigo até logo mais às 18 horas. 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Vem aí, KM45, Sérgio Reis. Boa tarde a todos que estão curtindo aí o programa deste

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3: Dezesseis horas e 16 minutos e 33 segundos. Atendendo agora a Cidinha Pocete. Deixa eu achar a Cidinha, não tá aqui. Achei. Cidinha Pocete, boa tarde, Cidinha. Como é que tá?
4: Oi, Hélio. Boa tarde. Tudo bem?
3: Tudo jóia.
4: O Hélio, é a Cidinha Pocete. O Hélio, eu gostaria, se você puder tocar música pra mim, de Bruno e Marrone, Quem Ama Não Esconde. Vai pra todos que estão curtindo, Hélio. Abraço, bom trabalho.
3: Valeu, muito obrigado. E atendendo também agora lá da capital, Miguel Barrena. Boa tarde, Miguel Barrena, aí na capital, curtindo o programa Porteira Velha. E ele pediu a música, é Lourenço e Lorival, A Casa da Vovó. E atendendo também a Fátima Garbim. Pois, boa tarde, vamos ver o que ela fala aqui. Boa tarde, Fátima. Alô, Fátima, boa tarde.
5: Boa tarde, Hélio. Aqui é a Fátima Garbim. Estou passando para desejar uma ótima tarde e um ótimo final de semana para você, sua esposa, sua mãezinha e todos os ouvintes que estão curtindo o seu programa. Meus filhos, minhas noras, meus netos, todos os meus amigos aqui do Bom Retiro, todos os da Cachoeira do Martins, enfim, todos que estão curtindo o seu programa.
3: Então tá bom.
5: Não vou citar nomes porque são muita gente. Posso esquecer de alguém, mas vai para todos. Um abração, que Deus abençoe. Um abençoado final de semana. Tchau, tchau. Obrigado.
3: Falou, Fátima. Aquele abração. Primeira música atendendo a Cidinha Pocete. Vamos lá, então. Bruno e Marrone, Quem Ama Não Esconde. E a segunda música é A Casa da Vovó, Lourenço e Lorival.
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4: 16 horas e 32 minutos do programa Porteira Velha, atendendo lá de Terra Roxa. Seu Felício, boa tarde, Terra Roxa. Curtindo aí o programa Porteira Velha. Seu Felício, o nome da música chama Capricho do Destino, Belmonte e Amaraí, tá bom? Que fala, depois de 3 anos que eram casados, mas vai cantar feia assim lá longe, hein? Ei, seu Felício, não é pra dar risada não, viu, seu Felício? Tô vendo o senhor dando risada aí, olha, não pode rir, pai. Sou um bom cantor, tá bom, seu Felício? Já eu rolo pro senhor essa música, Capricho do Destino, Belmonte e Amaraí. Chamando pra falar comigo também, o Adalto. Boa tarde, Adalto.
9: Boa tarde, Ali Ponta. Eu queria ouvir com o José de Camargo Luciano, Inquilina de Violeiro. Feliz pra todo mundo que tá curtindo o seu programa, pra todos os aniversariantes e pra todos os amigos que tá comigo. Obrigado, boa tarde. Bom final de semana pra você, gente.
4: Valeu, pra você também. É, a primeira música é Capricho do Destino, Belmonte e Amaraí. A segunda música é Inquilino de Violeiro, Luan Santana, e a participação toda especial de Zezé de Camargo e o Luciano. Essas músicas eu quero mandar pro meu irmão mais velho aí do Alvorada. Alô, Zé Pontes, curtindo o programa, sua família, a sua esposa, todos os seus filhos. Aquele abração, bom sabadão e um bom final de semana. Curte comigo aí, mano.

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2: 16 horas e 45 minutos, atendendo agora Maria José lá do sítio São Sebastião, em Fernando Prestes. Alô, Maria José, aquele abraço. Mandou eu mandar um forte abração pra filha dela, Débora. Alô, Débora, um beijão pra você curtindo aí o programa Porteira Velha. E também ela tá mandando lá pra Cidinha em Santa Adélia, e o Tiquinho e o Solano também de Santa Adélia. E Valdemar e a Tereza são vizinhos aí. Ah, aquele abração, Maria José, curtindo o programa Porteira Velha. E atendendo em Cândido Rodrigues, de Fernando, eu vou até Cândido atender o Sidão. Alô, Sidão, forte abraço. Pediu a música Macaco Velho, Cacique Pajé. Tá mandando para todos que estão curtindo aí o programa Porteira Velha. Pra dona da pensão que tá preparando aí já o rango, tá, né? Aí a Maria José pediu a música Adeus Morena, Adeus Tonico e Tinoco. Vai lá, canta, vamos lá, Tonico e Tinoco. Nesse sabadão aqui na Nova Cultura FM, em 90 pontos.

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1: 16 horas e 52 minutos. 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E vamos que vamos, atendendo lá de Taquaritinga. Alô, Taquaritinga, Maria Rosa. Aquele abração, pediu a música, mandando para todos que estão curtindo aí o programa nesse sabadão. Ela diz que em Taquaritinga, mas tá quente demais. Aqui no estúdio tá ótimo demais. Viu, Maria Rosa, em Taquaritinga? Pediu a música Panela Velha. Faz comida boa? Será, filho?

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2: 17 horas e 1 minuto, o Mima realiza neste domingo, amanhã, sensacional brincadeira dançante, das 18 horas e 30 minutos até as 23 horas, com Reinan Nascimento, com sorteio de brindes, aceita cartão e Pix, não será cobrada a mesa. Informações com a Maria, anote aí o celular da Maria, 992-61-7991. Amanhã no Mima em Monte Alto, brincadeira dançante com Reinan Nascimento, compareçam. Atendendo agora a Fátima Caldeira. Pois boa tarde, Hélio, tudo bem? Feliz sábado pra você, muito obrigado, viu, Fátima? Que Deus te abençoe, você também. Pediu pra mandar um forte abração pra a amiga dela, Iraci Peroni, que tá curtindo aí o programa Porteira Velha. Alô, alô, Iraci Peroni. Aquele abração, curtindo o programa Porteira Velha. E atendendo agora também o Rogerinho do rádio. Boa tarde, Rogério.
8: Rogério de Pontes, é o Rogério. Quero ouvir Casador de Choro, Gustavo Mioto. Eu mando pra Ana Luquezzi, pra Érica, pra Joaninha, pra Rita, pro Gilberto, pro Luciano da Alvorada, pro Dilmundo, tá? Pra Clarice Martins, pro Jota Martins, pro Maionese, pro Daniel do Carro Pop, tá? Tá na Cultura, tá bom demais.
2: Valeu, Rogerinho, aquele abração. E atendendo a Fátima Caldeira, Porque Brigamos, Chitão e Jó.

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1: 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Essas empresas com o programa Porteira Velha, atendendo lá de Jaboticabal, seu Décio Casagrande, aí dos Vicentino. Alô, seu Décio, aquele abração pro senhor aí, ligou, a Andréia fez a ligação, muito obrigado, viu, Andréia? Vai um forte abração para você que tá curtindo aí também, nos Vicentino, em Jaboticabal. Alô, Andréia, muito obrigado por emprestar telefone aí pro seu Décio Casagrande para falar comigo aqui na Nova Cultura. E ele pediu a música com Teixeirinha, O Pobre João. Alô, seu Décio, aquele abração. Bom final de semana pro senhor, que Deus o abençoe.
2: Meu Deus, que essa letra sirva de conselho para muito homem que não tem calma, inclusive a mim mesmo.

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1: 5 horas e 19 minutos. 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
1: Até às 17 horas aqui na Nova Cultura FM em 90.1, 5 horas e 21 minutos. Atendendo agora arrepiado, Dona Tereza. Forte abração aí, tá curtindo o programa Porteira Velha, mandando essa música para todos que estão ligadão aí, né, arrepiado? É Chico Rocha e João Carvalho, este lindo.

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7:31, é o programa Porteira Velha, atendendo agora seu João Raul. Boa tarde, tudo bem, seu João? Gostaria de ouvir uma música Baile na Roça. Hoje é bom dançar um pouquinho, né? Com o Tonico e Tinoco, que tá mandando para todos que estão curtindo aí o programa Porteira Velha. E na sequência, vem aí Galopeira Donizete. Eu vou tomar uma água e eu volto já já. Não sai daí, não.

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1: E como que é gostosa, Nova Cultura FM em 90.1. 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Alô, Murilo, sua esposa Luana, seus filhos aí, ó, o Arthur e a Letícia, curtindo o programa Porteira Velha. Vai ter coragem assim lá adiante, hein, meu amigo? Chamando para falar comigo agora o Isildo José Terrible, do Jardim Irina. Boa tarde, Isildo.
2: Ô, Hélio, boa tarde, tudo
1: tarde,
2: bom?
1: Boa tarde, filho.
2: É o Isildo aqui do Jardim Irina, o Isildo Terrible. Manda pra nós, se der tempo, Trio Parada Dura, Resto de Amor.
1: Resto de Amor,
2: manda
1: como será que é,
2: manda pra todos os da Rádio Cultura aí, pessoal aqui do Jardim e tudo que já ouvindo da rádio aí. Falou?
1: Falou.
2: Beleza, Hélio, tudo de bom.
1: Valeu, Zildo, forte abração, curte comigo aí, Trio Parada Dura, Resto de Amor. Vamos ver que é, como que funciona esse Resto de Amor.

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3: 17 horas e 42 minutos. 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
3: 17 horas e 45 minutos é o programa Porteira Velha. Como que é gostoso, né? Os patrocinadores participando do programa Porteira Velha, como o Murilo aí da distribuidora, sua esposa Luana, seus filhos, o Arthur e a Letícia. Ele pediu a música aí, Dino Franco. Pode ser com Dino Franco e Moraí, ou você quer com João Paulo e Daniel, Nelore e Valente. Manda no zap meu aqui rapidamente. E tá bom, Murilo? Um forte abraço pra você curtindo aí o programa Porteira Velha. Que bacana! Fique ligadinho aí. Vamos ver o que ele mandou pra mim lá.

Murilo disse que pode ser mesmo com Dino Franco e Moraí. Aquele abraço. E na sequência você vai curtir também Tião Carreiro e o Pardinho, Chamada a Cobrar, Eu Não Aceito. Então vamos lá, Nelore Valente. Tem uma história essa música.

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1: 17 horas e 53 minutos é o programa Porteira Velha, Barbizan da Construção, Serralheria Moreira, Alumínios e Vidros, Comércio de Frutas Tercini, Supermercado Ipiranga, 3 lojas em Taquaritinga. Agora são 2 lojas aqui em Monte Alto: Ótica Mercadão dos Óculos, Atacadão do Queijo Empório e Mercearia, Imobiliária Gerber, Clínica Sorrier Saúde e Distribuidora de Bebidas Minions. Essas empresas junto com o programa Porteira Velha. Quero mandar um forte abração aí pro Marcão do Atacadão do Queijo, ele adora essa música, é um desatino. Ronaldo Viola e o João

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1: Que peninha, acabou já o programa Porteira Velha desse sabadão, dia 15 de agosto, ano 2026, com a apresentação de Hélio de Pontes, mas você fez a programação toda especial juntinho comigo até esse exato momento. E quem vai indo embora e vai voltar só na segunda-feira são as seguintes empresas: Barbizan da Construção, Serralheria Moreira Alumínios e Vidros, Comércio de Fruta Tercini, Supermercado Ipiranga, três lojas em Taquaritinga. Agora, meu amigo, são duas lojas aqui em Monte Alto: Ótica Mercadão dos Óculos, Atacadão do Queijo Empório e Mercearia, Imobiliária Gerber, Clínica Sorrie Saúde e também distribuidora de bebidas Minion. Essas empresas voltam na segunda-feira com o programa Porteira Velha a partir das 16 horas. Tenham todos uma boa noite. Amanhã eu volto com o programa Arraial do Barulho a partir das 8 horas da manhã. Fique com Deus e até lá, filho.

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3: 6 horas, Ave Maria.
4: Em nome do Pai, do Filho e do Espírito Santo.
3: Amém.
4: O anjo do Senhor anunciou a Maria.
3: E ela concebeu do Espírito Santo.
4: Ave Maria, cheia de graça, o Senhor é convosco. Bendita sois vós entre as mulheres e bendito é o fruto do vosso ventre, Jesus.
3: Santa Maria, Mãe de Deus, rogai por nós, pecadores, agora e na hora da nossa morte. Amém.
4: Eis aqui a serva do Senhor.
3: Faça-se em mim segundo a vossa palavra.
4: Ave Maria, cheia de graça, o Senhor é convosco. Bendita sois vós entre as mulheres e bendito é o fruto do vosso ventre, Jesus.
3: Santa Maria, Mãe de Deus, rogai por nós, pecadores, agora e na hora da nossa morte. Amém.
4: E o Verbo de Deus se fez carne
3: e habitou entre nós.
4: Ave Maria, cheia de graça, o Senhor é convosco. Bendita sois vós entre as mulheres e bendito é o fruto do vosso ventre, Jesus.
3: Santa Maria, Mãe de Deus, rogai por nós, pecadores, agora e na hora da nossa morte. Amém.
4: Rogai por nós, Santa Mãe de Deus,
3: para que sejamos dignos das promessas de Cristo.
4: Oremos. Infundi, Senhor, como vos pedimos, a vossa graça em nossos corações, para que nós, que pelo anúncio do anjo, conhecemos a encarnação de Jesus Cristo, vosso Filho, pela sua paixão e morte de cruz, cheguemos à glória da ressurreição. Por Cristo, Senhor nosso.
3: Amém. Santo anjo do Senhor, meu zeloso e guardador, se a ti me confiou a piedade divina, sempre me rege, me guarda, governa e ilumina. Amém.
4: As almas dos fiéis defuntos,
3: pela misericórdia de Deus, descanse em paz. Amém. Amém. Escutemos agora o Evangelho e a reflexão que será proclamada pela Lili Parada.
4: Proclamação do Evangelho de Jesus Cristo segundo Lucas. Naqueles dias, Maria partiu para a região montanhosa, dirigindo-se apressadamente a uma cidade da Judéia. Entrou na casa de Zacarias e cumprimentou Isabel. Quando Isabel ouviu a saudação de Maria, a criança pulou no seu ventre e Isabel ficou cheia do Espírito Santo. Com um grande grito, exclamou: bendita és tu entre as mulheres, e bendito é o fruto do teu ventre. Como posso merecer que a mãe do meu Senhor me venha visitar? Logo que a tua saudação chegou aos meus ouvidos, a criança pulou de alegria no meu ventre. Bem-aventurada aquela que acreditou, porque será cumprido o que o Senhor lhe prometeu. Então Maria disse: a minha alma engrandece o Senhor, e o meu espírito se alegra em Deus, meu Salvador, porque olhou para a humildade de sua serva. Doravante, todas as gerações me chamarão bem-aventurada, porque o Todo-Poderoso fez grandes coisas em meu favor. O seu nome é santo e sua misericórdia se estende de geração em geração a todos os que o respeitam. Ele mostrou a força de seu braço, dispersou os soberbos de coração, derrubou do trono os poderosos e elevou os humildes. Encheu de bens os famintos e despediu os ricos de mãos vazias. Socorreu Israel, seu servo, lembrando-se de sua misericórdia, conforme prometera aos nossos pais, em favor de Abraão e de sua descendência, para sempre. Maria ficou 3 meses com Isabel, depois voltou para casa. Palavra da salvação.
3: Glória a vós, Senhor.
4: 2 grandes sinais aparecem no texto: a mulher e o dragão. A mulher é vista como figura de Maria e como representante do povo fiel. O dragão é símbolo do mal, da força opressora que se opõe ao projeto de Jesus e se encarna em pessoas e sistemas. Cristo, vencedor da morte, é primícias dos seus seguidores. Sua ressurreição é a certeza da nossa vitória final. Se o estrago do pecado de Adão foi grande, a vitória de Jesus supera a própria morte. 2 mulheres se encontram e partilham a vida e a mútua ajuda. Os filhos em seu ventre mudarão a história da humanidade e, junto com elas, são uma bênção para todas as gerações. Isabel proclama Maria bem-aventurada por acreditar no que o Senhor lhe prometeu. Por sua vez, Maria proclama a grandeza de Deus, que não apenas fez grandes coisas em seu favor, mas também exalta os pobres, dispersa os soberbos e derruba os poderosos.
3: Avisos para hoje, amanhã e segunda-feira. Da Paróquia do Senhor Bom Jesus, hoje às 19 horas, missa na Basílica do Senhor Bom Jesus, às 19 horas, missa na Igreja São Luís Gonzaga. Amanhã, domingo, às 7 horas, missa na Basílica do Senhor Bom Jesus, às 8 horas, missa na Igreja São Cristóvão, às 9 horas, missa na Igreja Nossa Senhora do Perpétuo Socorro, às 17 horas, missa na Basílica do Senhor Bom Jesus, às 19 horas, missa na Basílica do Senhor Bom Jesus também, às 19 horas, missa na Igreja de Santa Rita de Cássia. Na segunda-feira, às 7 horas, missa na Basílica. Às 19h30, Terço dos Homens na Basílica. Na terça-feira, dia 18, às 7 horas, missa na Basílica em ação de graças pelo aniversário natalício do Padre Zezo. Em seguida, café comunitário no Salão Monsenhor Luiz. Às 15 horas, missa no Lar São Vicente de Paulo, sob a responsabilidade da paróquia Nossa Senhora de Fátima. Estão abertas as inscrições para a catequese matrimonial. Os casais interessados devem procurar a secretaria paroquial. Lembramos também da paróquia Santuário Nossa Senhora do Rosário de Fátima. Hoje, às 19h15, missa na Capela de São João Batista, bairro Jardim Erina. Às 19h30, missa na Comunidade Santa Beatriz da Silva, após haverá quermesse. Amanhã, domingo, às 7h30, missa na Capela do Divino Pai Eterno, às 9h, e às 19h, missa no Santuário de Fátima, também às 11h, missa sertaneja na Comunidade Santa Beatriz da Silva, após haverá quermesse. Na segunda-feira, dia 17, dia de Santa Beatriz da Silva, às 18h30, procissão, em seguida, missa solene em honra e louvor a Santa Beatriz da Silva, no bairro Cachoeira dos Martins. Nesse domingo, no dia 16, às 19h, missa em ação de graça pelos 50 anos de dedicação à frente dos microfones da Rádio Cultura de Monte Alto, do senhor João Moreira Filho. Convidamos todos os ouvintes que venham prestigiá-lo nessa missa. Contamos com a sua presença. Caros irmãos e irmãs, encerrando esse momento, rezemos pelas nossas famílias, especialmente pelas crianças, pelos idosos e pelos enfermos. Rezemos pelos aniversariantes deste dia e de amanhã e também pelos agonizantes e por quem precisa receber alguma graça urgente. Que por intercessão da Virgem Maria, o Senhor bom Jesus abençoe a todos.
4: Em nome do Pai, do Filho e do Espírito Santo. Estivemos reunidos e permaneçamos unidos. Uma boa noite e um abençoado domingo a todos.
3: Uma boa noite.

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